0: Vocês conseguem entender o que é o MBL? Eles não enxergam pessoas como seres humanos. Vocês aí que são, principalmente as mães, os pais também, vocês que têm filhos, todos vocês que têm filhos, vocês conseguem falar aí, vocês que têm filhos, que o filho de você já nasceu, vocês conseguem sustentar esse sentimento? Eu tenho certeza que às vezes, até quando a pessoa meio que não presta, você se compadece porque você sabe que é ter um filho. Você sabe que é ter uma criança. Esse é o nível das pessoas do MBL. Eu tinha não lembrado, sabe? Aí o pessoal recuperou, que falou, não vou nem lembrar disso daqui. Sabe assim, que é porque você não suporta MBL? E eu lembro lá atrás que a turma do Nicolas, em especial o Superman, queria porque queria vender na direita na cidade de União com o MBL. Eu falei, só se eu tiver maluco. E é o que eu falo para vocês, eu só tenho um critério, bicho, na política, um critério. Não quero estar perto de pessoas que defendem perseguição. Você fica com uma dúvida que o MBL defende perseguição? Achar pouco a mãe. Porque pegou um batom e escreveu perdeu mané, pega 14 anos de cadeia. Qual o crime que ela tá respondendo? É o que? Golpe de Estado? É sério isso? Você acha que a Ana Hering, olha a carinha, você acha que o Brasil ir pro buraco vai afetar ela? Tu acha que acorda às 5 horas da manhã e pega ônibus? Tu acha que algum dia na vida acordou às 5 horas da manhã e pega ônibus? Aí você está julgando? Eu já julguei, eu já condenei. Defende aí, vai. Quem te desumaniza. Aí, outra coisa que é a questão da despolitização. Acabei de falar de Augusto Cury. Isso aqui foi em 2019, logo após a manifestação do 26 de maio.
1: É muito difícil. Porque o mais fácil é falar, o Bolsonaro tinha que encontrar o Toffoli e meter um soco na cara do Toffoli. É isso que. Muito isso.
2: Quer articulação? Toma! Saiba disso, é isso. Tem cinco articulações que
1: eles queriam isso. Se o Bolsonaro, assim, pra galera que quer simplificação da política, reuniu Maia, o Alcolumbre e o Toffoli numa sala, o Bolsonaro chega. É bom você se preparar aqui, ó. Rasga a camisa.
2: Trouxe meu helicóptero?
1: E dá uma surra em todos eles.
2: Atira em todo mundo.
1: Atira em todos eles e, nossa, parabéns. E não é, cara, ele vai ter que conversar. Infelizmente, uma figura deplorável como o Toffoli é presidente do STF.
3: Tem o que se fazer.
0: A turma entendia muito bem que política não se resolvia no soco e com relações sem, assim, ações simplórias. Ah, faz. Não, não era assim. Essa mesma turma passou anos falando: ah, não vai sim, o Bolsonaro, lá o Centrão e tudo mais. Na primeira sabatina na Globo News, não, se eu eleger, eu vou compor com o Centrão. Porque se você não tiver os votos na Câmara e no Senado, você não aprova nada. Então, assim, o MBL, ele tem como único papel, única serventia, imbecilizar as pessoas. É igual o movimento do Nicolas, imbecilizar as pessoas só com obviedade. Assim, coisas que são obviedades. Eles conseguem pegar as obviedades e distorcer. E inventar uma história mirabolante para fazer um monte de idiota que não faz um respeito de nada. Ah, é isso aí, ai, Bolsonaro, ai, o Frouxonaro. Aí fica lá igual um bando de retardado, gritando. Sabe? Mas a decisão do Toffoli é absurda. Aí você vê, o Flávio ontem postou isso daqui. Ainda foi alvo de ataques do Kataguiri. Eu nem coloquei aqui, porque eu falei que eu não vou te dar espaço, não. Foi a culpa disso é sua, Flávio. Se não estamos aqui, a culpa é sua. É do Flávio mesmo. O Flávio ainda falou assim: ó, eu espero que o Chico Linguiça restabeleça a sua candidatura. Bolsonaro está com suas redes sociais bloqueadas há mais de um ano e censura não pode ser banalizada no Brasil. E o Chifre diz, né? Flávio é o cara que mais teria razão em comemorar a decisão contra o Chico Linguiça. O MBL há anos está imputando crimes e comemorando perseguição contra ele e sua família. E mesmo assim, ele deixa isso de lado e foca no inimigo maior. É dever moral de todo brasileiro de bem votar não só no Flávio para derrubar o Lula, mas também nos deputados e senadores que ele indicar. É o que estão ao nosso alcance no momento. Pois é. No dia de ontem, o MBL usou desse ocorrido que veio com uma luva pro Toffoli, porque eles não vão ganhar a eleição, mas eles podem usar o caso para ganhar mais destaque, mais mídia, mais atenção. Ele usou o dia de ontem para pregar voto nulo. Pra você ver que eu não inventei na minha cabeça, trouxe postagem de pessoas diferentes, ambas que odeiam o bolsonarismo. Esse cara aqui odeia, esse cara me persegue dia sim, dia também. O MBL, comandado por Chico Linguiça e Kataguiri, estão usando o caso Toffoli para atacar o Flávio, incentivando a militância a reforçar o voto nulo. Como sempre foram, né, vassalos do Supremo, se cagam de medo de ir para cima dos ministros, e resta apenas atacar a direita. Não dá para ter solidariedade com esse tipo de gente. Hoje aprendemos isso. Aí tá aqui o Tredivaldi. A postura lamentável de muitos militantes do Missão hoje reforçando o voto nulo. Não há nenhuma dúvida. Definitivamente o Brasil terá que passar por um vale. Um vale muito pior que o atual. Tanto econômico quanto institucional. Isso era didático para muita gente. É só ele falar. Então que seja. Não, irmão. Não, não é que seja não. Porque o vale, se ocorrer, essa turma vai despertar. Só que a turma despolitizada, burra, que vai nascer, porque o jovem é burro, o jovem vai aprendendo as coisas ao longo da vida, ele vai ser o despolitizado, ele vai ser igualzinho. A gente nunca vai encerrar esse ciclo. Não dá mais. Não adianta. Nenhum país que piorou as coisas depois melhorou porque o povo acordou. Pelo contrário. A Venezuela melhorou quando? O povo se rebelou contra Maduro? Foi pra cima? Cuba? Mudou alguma coisa? Coreia do Norte mudou alguma coisa? Onde é que mudou? Que o povo acordou? É que é papo de maluco, velho. É o papo do aceleracionista. Papo de maluco. Eu digo, rapaz, o que a gente tá lidando, e não é piada, são adolescentes com problemas de pais ausentes. Pais, né? Tanto a mãe quanto o pai. Você vê as fotos das pessoas do MBL que usam fotos, é criança. Muitos dos mijões já são fruto do trabalho de desestruturação das famílias causadas pelo PT. É um erro achar que a maioria do país vai fazer o que a piora do país vai fazer o povo acordar. Vai apenas criar mais lunáticos aceleracionistas. Aí o Oracaio escreve: antes que alguém pergunte, eu já vou responder. Você é bolsonarista? Não. Você gosta do Flávio? Não. Vai votar no Flávio? Com toda certeza. Eu vou fundar a urna. A prioridade total em tirar o PT do poder. Sempre fui anti-PT a vida inteira e continuarei sendo. Você vai criticar o Flávio algum dia? Não. Nem agora, nem depois, se ele ganhar. Por quê? Porque, para mim, as maiores ameaças do país são o PT e o MBL. Quando esses dois forem extirpados da política, eu penso em criticar o Flávio e qualquer outro Bolsonaro. Não acho que é para tanto, não. Aí, para encerrar o vídeo, o neo-bolsonarista Cláudio Dantas fala sobre a questão do voto útil já no primeiro turno.
3: O eleitor que não quer o Lula tem que votar no Flávio no primeiro turno para encerrar essa fatura. Porque se ficar pro segundo turno, vocês vão entregar essa eleição pro Lula e vocês vão venezuelizar esse país. Por um sujeito que tá governando em consórcio com a cúpula do judiciário, humilhando o pobre, perseguindo os críticos, humilha até o trabalhador, o catador de lixo lá, o coletor de lixo, o gari. Essa gente não tem alma, não tem empatia alguma, não tem humanidade nenhuma. E vocês acham que vocês vão entregar esse país mais 4 anos para essa gente? Vocês tenham grandeza. Abram mão do que vocês estão fazendo, porque o que vocês estão fazendo é um suicídio para o Brasil. E não venham com conversa fiada, vocês não são alternativa a nada, vocês não construíram capital político capaz de vencer o que está do outro lado, não. Vocês são nanicos, nanicos. Reconheçam que não tem capacidade de derrotar o Lula. Reconheçam isso, antes que vocês joguem esse país definitivamente no abismo, onde ninguém vai conseguir tirar, nem o Trump. Eu sou contra esse negócio de Trump vir de Salvador da Pátria, eu sou completamente contra isso. A gente tem que resolver os nossos problemas. Então bora resolver o problema. Agora tem que ter maturidade, tem que lidar com a realidade. Não gosta do Flávio? Seja oposição ao Flávio. Já falei isso, porque você conseguirá ser oposição ao Flávio. Agora oposição ao Lula ninguém consegue ser, porque não adianta, você pode denunciar o que você quiser. Todo o aparatique que tá aí, Ministério Público não funciona mais, Polícia Federal, vocês estão vendo aí o problema. Você não tem nada mais, nada mais acontece nesse país.
0: Gente, o que funciona no Brasil? Como resolver um país que já não funciona mais? 4 indicações pro Supremo, assim. Olha o nível do que essas pessoas estão fazendo. Futuro de uma nação.
3: Nem fazer jornalismo serve. Nem denunciar corrupto adianta. Então, se vocês querem que as coisas voltem, tenham a mínima chance de voltar ao seu que eram. Se vocês ainda sonham com algum tipo de Brasil no futuro, então, assim, não há dúvidas em relação a isso. Que fique muito claro. Já que a gente está falando de pesquisa, já que a gente está falando de política, já que a gente está falando de eleição, já que a gente está falando de jornalismo, então, que fique muito claro, tá? Parem de brincar com coisa séria.
4: Como é que se distribuem os eleitores do Cury no voto do segundo turno? Aí, então, 26% planeja votar em Lula, 46% pro Flávio no segundo turno. E tem os 29%. Então, não é nenhum fenômeno, assim, dos indecisos, né? Que fez só 29%, de fato, ou dos não polarizados, vamos chamar assim, que a gente sabe que tava um naco grande, que o Cury pegou um pouco, daqueles que estavam indecisos ainda. Era 1/5 do eleitorado, das pesquisas recentes. Então, tá aí, o que ele vai fazer é tirar a possibilidade de ter um resultado no primeiro turno, sem continuar crescendo e com 2 pontos percentuais. Fora isso, é uma coisa que vai passar, e assim, o eleitor tem direito de sonhar no primeiro turno, e no segundo turno todo mundo cai na realidade, né, Cláudio?
3: Eu estou radicalmente contra esse negócio do eleitor sonhar. O eleitor não tem mais a chance de, não é nem de sonhar, é de se iludir. No segundo turno, seu candidato defende o voto nulo e garante mais 4 anos de Lula. Então, é essa a questão. E a gente tem que parar de enganar o eleitor. Porque o eleitor, seja do Augusto Cury, do Renan Santos, do Ronaldo Caiado, esse eleitor depois se divide, depois ele tem preguiça, não vai votar. O candidato, eu duvido o Renan Santos ter a hombridade de chegar no segundo turno e falar:
0: vai.
3: Pessoal, votem no Flávio. Eu duvido. Eu aposto o que você quiser aqui.
0: Não vai.
3: Duvido que ele tenha a hombridade de fazer isso.
0: Não.

0: vai.
1: Posto o que você quiser aqui.
0: Não vai.
1: Duvido que ele tenha a humildade de fazer isso.
0: Não vai.
1: Então assim, desculpem, vocês não têm a grandeza de reconhecer que vocês, primeiro, vocês são incapazes de vencer essa eleição. E pior, vocês vão fazer o serviço para o Lula, que tá destruindo a nação.
0: Tá resumindo. É todos contra Flávio. É a turma do corpo mole e bolso cheio, os liberais, a turma da MBL, o PT, a imprensa. Rapaz, véio, é todos. Todos contra um cara só. Do lado, só o povão mesmo que trabalha, né? Tem família que não é maluco da cabeça, não come meleca, né? Porque só comendo meleca pra votar no PT. É o ponto que nós estamos nesse momento. Mas ainda assim, por mais catastrófico, o Flávio vai levar. Até lá ainda tem muito chão. Mas podia ser muito mais fácil, né? Mas não. O pessoal quer criar dificuldade de propósito. É muita sacanagem. Vou mandar esse vídeo que eu dei pra ele lá no Telegram. Hoje minha internet tá funcionando. Consegui resolver. Liguei lá pro provedor. Reclamei bastante. Resolveram. É isso. Eu tive que sair de casa pra fazer o upload do vídeo. Mas tamo aí, né? Nada. Só atrasou um pouco aí. Pra um pouco. Não é nem problema, né? Só pra dificultar. No mais, se gosta do meu trabalhinho, que você ajudar um pouco mais, pra ser membro do canal, tem um botão de valeu, tem um Patreon na descrição e tem um Atlas brasileiro. Com resumo de tudo que aconteceu mês a mês. Sabe? Tudo organizado. Se você quiser mostrar pro seu amigo, isentão, que tá na dúvida, você pega lá um tema que você tem certeza que interessa ele, você mostra. Tá lá, sabe? Usa e abusa. Imprime, já dá impresso qualquer coisa, umas páginas. Lê aí, cara. Pra ver se tu acorda pro que aconteceu no Brasil nos últimos anos, nos últimos meses. Mês passado que seja. Vejo vocês amanhã e fiquem com aquele grande beijo, abraço. Tamo juntos. Falou, meus amigos. Fui.
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0: CCP FM informa a hora certa.
1: 9:20.
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0: CCP-FM informa a hora certa.
1: 10 horas.
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3: Terça-feira, 1º de setembro de 2026, está entrando no ar mais uma edição do nosso Repórter Destaque. Eu sou Kleber Salles e você vai ficar muito bem informado a partir de agora com as principais notícias do Brasil e do mundo. O Brasil registrou 830.890 roubos e furtos de celulares em 2025, uma queda de 9% em relação ao ano anterior. Os roubos diminuíram 18,6%, enquanto os furtos cresceram 0,9%. Os furtos já representam 61% das ocorrências e muitas vezes acontecem sem que a vítima perceba na hora, principalmente em locais movimentados e no transporte público. Em média, foram cerca de 1.325 casos por dia. O impacto financeiro também preocupa. Uma pesquisa da Censeg do Instituto Locomotiva mostra que 60% dos entrevistados já tiveram o celular levado ou conhece alguém que passou por isso e não conseguiu comprar outro imediatamente. Eu sou Kleber Salles e volto daqui a pouco com novas informações para você. Continue ligado.
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tem misericórdia de mim, ó Deus, porque os homens me pisam, todo dia me combatem e me oprimem. Os meus inimigos me espreitam continuamente, pois são muitos os que lutam contra mim.

dias torcem as minhas palavras. 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
1: Uma nova regulamentação do programa Farmácia Popular prevê modernização tecnológica, ampliação do acesso e melhoria no monitoramento do serviço. O Ministério da Saúde informou que um grupo de trabalho vai avaliar a oferta de exames de sangue e urina, testes rápidos, teleatendimento e monitoramento de tratamentos. Também será estudado o credenciamento de unidades em áreas vulneráveis, principalmente nas periferias de grandes centros. Para regiões com dificuldade de acesso, como áreas ribeirinhas, poderão ser avaliadas estruturas alternativas, como unidades volantes ou avançadas. A atualização também prevê o uso de inteligência artificial para identificação de pacientes, inclusive com biometria e reconhecimento facial. O objetivo é reforçar o controle, combater fraudes e melhorar o acompanhamento das unidades credenciadas. Eu sou Kleber Salles e volto daqui a pouco com novas informações no seu rádio. Fique ligado.
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1: Foi assinado o decreto que regulamenta o funcionamento do Mercado Livre de Energia, permitindo que pequenos e médios consumidores escolham de quem comprar a eletricidade. A mudança começa pelos consumidores industriais e comerciais atendidos em baixa tensão a partir de novembro de 2027. Para os demais, incluindo os residenciais, a escolha poderá ser feita a partir de novembro de 2028. As regras não alteram a produção e a transmissão de energia. O decreto também cria normas para migração ao chamado ambiente de contratação livre e prevê um fornecedor de última instância para garantir o abastecimento caso a empresa escolhida deixe de prestar o serviço. A ANEEL será responsável por regulamentar a transição e estabelecer regras de informação e proteção ao consumidor. Eu sou Kleber Salles e volto daqui a pouco com novas informações no seu rádio. Fique ligado.
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Tu és digno, Senhor. Na oração mais famosa do mundo, ensinada pelo nosso Cristo, Jesus nos ensina a pedir algo que reflete o que nós estamos cantando aqui, agora. Que seja feita a sua vontade. Que seja feita a sua vontade. E isso é bom. Porque segundo Romanos 12, a vontade de Deus é boa, perfeita e agradável.

0: nossa mente começa. Quando a gente percebe que a vontade que é boa, perfeita e agradável te permite sofrer.
1: Meu Deus.
0: Quando a vontade que é boa, perfeita e agradável te permite chorar. Aí você se pergunta: como que eu estou passando o que eu estou passando, se eu estou exatamente no centro da vontade de Deus? É que a gente não entende, amor, que a dor faz parte do propósito. Na verdade, Deus nunca dará uma dor sem propósito. Já dizia um sábio que Deus não desperdiça sofrimento sobre a vida de um filho. Porque para nós, sofrimento é dor, tristeza e lágrimas. Para Deus, é ferramenta de trabalho. Então, onde está o lado bom do sofrimento? Deus usa ele para nos lapidar.

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1: Ser completo é estar bem perto. Para a gente ser completo de verdade, a gente tem que estar tão perto dele que a vida de Jesus será nossa. A vida de Jesus agora toma conta do nosso coração. A gente se torna um. Jesus quer habitar no seu coração, amigo. Vamos declarar isso para ele hoje.

Jesus, ouve a nossa oração. Vive em nós. Vive em nosso coração e transforma a gente por completo. Não deixe a gente fugir do Senhor. Nunca.

Se você deseja crescer em espírito, não, não seja invejoso. Admire os outros. Vibre com o sucesso alheio. Ocupe seu tempo desenvolvendo suas habilidades e seu talento. Não acumule fracassos e sim experiências. Tire proveito dos seus problemas e não se deixe abater por eles. Tenha fé e energia. Acredite. Romanos 12, verso 8 diz: se o seu dom é dar ânimo, que assim faça. Se é contribuir, que contribua generosamente. Se é exercer liderança, que a exerça com zelo. Se é mostrar misericórdia, que o faça com alegria. Eis o que diz o Salmo 128. Como é feliz quem teme o Senhor, quem anda em seus caminhos. Você comerá do fruto do seu trabalho e será feliz e próspero. Sua mulher será como videira frutífera em sua casa. Seus filhos serão como brotos de oliveira ao redor da sua mesa. Assim será abençoado o homem que teme o Senhor. Que o Senhor o abençoe desde Sião, para que você veja a prosperidade de Jerusalém todos os dias da sua vida e veja os filhos dos seus filhos. Ouviu? Entregue-se a Deus de todo o coração. Que o Senhor nos dê a sua bênção.

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2: Meia-noite.
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4: Na autoridade do nome de Jesus, ó Pai, nos colocamos agora diante de Ti para repreender a força do vício que está instalada em muitos corpos. Quanta gente se sente uma escrava em potencial. Gastam com o vício aquilo que poderia ser investido em casa, na família e até mesmo em outras necessidades para o corpo. Em nome de Jesus, queremos repreender agora a força desse vício, por mais encalacrada que ela esteja, por mais que essa pessoa não consiga sentir essa possibilidade, Senhor. Mas Tu és aquele que pode todas as coisas. Tu podes colocar agora um fim. Sim, Tu podes, Senhor Jesus, neste momento, quebrar essas correntes, estas fortalezas do vício. Eu sei em quem estou crendo e reconheço que Tu és poderoso para fazer infinitamente mais quanto a tudo que pensamos e pedimos. Em nome de Jesus. Amém.

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1: 12:40.

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2: Ana, mãe de Samuel, havia prometido a Deus que seu filho seria um servo dele. Quando Samuel cresceu um pouco, ela o levou até o sacerdote Eli, para que servisse na casa de Deus. Certa noite, Samuel ouviu a voz de Deus a chamá-lo por algumas vezes, mas Samuel não reconhecia aquela voz e achava que era Eli que o chamava. Eli explicou a Samuel que não era ele que o chamava, mas era Deus, e que ele deveria estar atento àquela voz. Deus chamou Samuel novamente. "Eis-me aqui", ele disse. Samuel estava pronto para ouvir a voz de Deus e obedeceu. Samuel era um profeta de Deus.

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1: 2 horas.

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1: Vamos celebrar!

Essa é uma das razões para a qual eu resisti em gravar um DVD. É porque eu não aguento a pressão de parecer que eu estou fazendo uma performance. Quem nos conhece sabe que o nosso coração queima para ver a glória do Senhor.

quem nos conhece sabe que o nosso coração é que o Espírito Santo de Deus toca a igreja brasileira. O Senhor é testemunha de como o nosso coração geme para haver um avivamento nessa nação, onde a glória não seja dada a ministros de louvor, onde a glória não seja dada a homens que estão na plataforma ou fora da plataforma, mas que a glória seja dada ao único que é digno de receber a honra, ao meu amigo e Senhor Jesus Cristo. Ele é o único que me olhou de uma forma que ninguém jamais olhou. Ele é o único que me tocou de uma forma que ninguém jamais tocou. Ele olhou para mim uma terra seca e ele disse: eu vou usar esse cara. Ele passou por mim e disse: eu vou usar esse cara. Eu olhava para mim e dizia: Deus, eu não sou digno. Os anos se passaram. Sabe o que eu descobri? Eu continuo não sendo digno. É graça, graça, graça, graça do Senhor. E o Senhor tem uma promessa para a terra seca. Eu quero dizer para você que veio de outra cidade, de outro estado, Deus tem uma promessa para você e para a sua cidade. Não importa a situação. Não importa a situação da sua cidade, Deus quer restaurar através de você. O Senhor continua usando homens que não são dignos. O Senhor continua usando homens que não merecem. Pescadores, coletores de impostos. Ele continua sendo atraído para a manjedoura. O meu amigo Jesus não mudou. Ele continua amando aqueles que são simples e puros de coração. Eu quero dizer para você, essa noite a única coisa que eu quero é que meu amigo venha nesse lugar. Deus sabe quantas vezes eu falei: eu não quero fazer isso, eu vou voltar para trás. E o Espírito Santo nos empurrou para estar aqui essa noite, para liberar algo sobre você. A unção de Deus está nesse lugar. O único requisito que eu pedi ao Senhor: eu gravo o que for que tiver que gravar. A única coisa que eu preciso é que eu sinta a sua presença como eu sinto na minha varanda. Que o Senhor venha, meu amigo Jesus. Oh, como eu te amo, Jesus. Oh, como eu te amo, Jesus.

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0: 6:14.
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0: 6:19.
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0: 10:36.
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0: 4:26.
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0: 8:28.
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0: 4:53.
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0: 4 horas e 58 minutos.
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Aqui na Galileia começou o plano perfeito do Senhor. Incrível. Nasceu em Belém, veio para Nazaré, escolheu morar aqui.

0: se alcançar uma alimentação equilibrada, é necessária uma dieta saudável, e o seu sucesso depende de uma combinação equilibrada entre os nutrientes e suas preferências pessoais, variando os alimentos e a maneira de prepará-los. Prefira frutas e verduras, carnes brancas ao invés de carne vermelha, e abuse sempre dos líquidos, principalmente da água. E atenção, distribua suas refeições de 4 a 6 vezes ao longo do dia. Consulte seu médico antes de iniciar qualquer tipo de dieta. Alerta geral.
1: CCP-FM informa a hora certa.
2: 5:50.

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Senhoras e senhores, bom dia. Agora no Rio de Janeiro são 6 horas e 1 minuto. E como nós estávamos fazendo, tivemos aqui uns problemas técnicos aqui com o nosso estúdio, que enfim, ficamos aí com alguns problemas, né? Então por isso nós ficamos aí fora meio que em banho-maria durante uns 2 dias, né? Sem poder apresentar a nossa oração e também sem poder apresentar o programa. Enfim, mas já estamos nos recuperando aqui, os equipamentos, a gente está voltando aqui já com tudo. E vamos fazer a nossa oração, vamos dar continuidade à nossa oração, ao nosso propósito, né, de oração. Vamos falar com Deus. Soberano Deus e eterno Pai, em nome do Teu Filho, mais uma vez, nós nos colocamos diante de Ti,

0: primeiramente para te pedir perdão. Perdão por nossos pecados, nossas falhas e nossas transgressões. Queremos, ó Deus, também te agradecer pela oportunidade, pelo privilégio que o Senhor nos concede a cada manhã. Agora, ó Deus, nós queremos consagrar o nosso dia ao Senhor. Declaramos, ó Deus, a nossa total dependência do Senhor. Então, Espírito Santo de Deus, que o Senhor esteja à nossa frente, nos orientando. Que o Senhor esteja à nossa frente, Pai, nos guardando. Que o Senhor esteja junto conosco durante todo este dia. Eu consagro a minha vida ao Senhor. Consagro o dia de hoje ao Senhor. Consagro minha família ao Senhor. Consagro este trabalho ao Senhor. Eu consagro, Senhor, a cada ouvinte, cada pessoa que ouve esta programação, cada família, cada lar, eu consagro ao Senhor. E já te agradeço, Pai, na certeza da vitória, em nome do Teu Filho. Amém, amém e amém, graças a Deus. Muito bem, meu querido e meu amado irmão, para você que não sabe, né? Nós estamos com um propósito de oração, que são 5 orações por dia, né? A oração das 6, a oração das 9 dentro do programa devocional, daqui a pouquinho tem de novo, né? A oração do meio-dia, a oração das 15 horas e a oração das 18 horas, tá certo? Então, vamos ficar junto aí em oração. Vamos fazer parte desse cordão de 3 dobras. Eu oro por você, você ora por mim, né? Nós oramos por todos e todos oram por nós. Amém? Então tá. Um grande abraço e até daqui a pouquinho, querendo Deus, e Ele há de querer.
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1: CCP FM informa a hora certa.
2: 7 horas.
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4: O ministro do STF, André Mendonça, solicitou por ofício à Procuradoria-Geral da República esclarecimentos quanto mensagem encontrada no celular de Daniel Vorcaro, preso na Operação Compliance Zero, onde o ex-dono do Banco Master afirma que precisava de proteção de Paulo Gonê e Andrei Rodrigues, diretor-geral da Polícia Federal. Os registros sobre possíveis referências a André e Gonê não identificam quem seria o interlocutor, porque Vorcaro salvava anotações, tirava prints e encaminhava foto como visualização única. O relatório produzido pelos agentes e investigadores da Polícia Federal tem como base o conteúdo apreendido ao longo de todas as investigações até aqui. Os investigadores relataram ao ministro André Mendonça do STF que numa das mensagens enviadas, Vorcaro descreve a situação vivida pelo banco e problemas que vinha enfrentando e que recebeu informações confidenciais de integrantes do Banco Central e de que, entre aspas, G, que seria Gabriel Galípolo, presidente do Banco Central, e os demais diretores da instituição estavam exercendo forte pressão para adotar medidas contra o Master por conta de uma cobrança muito forte da Polícia Federal e do Ministério Público. As investigações da Polícia Federal apontam para uma anotação verificada num dos celulares de Vorcaro ainda no fim de outubro do ano passado e não descartam que a mensagem seria um pedido de proteção do banqueiro ao ministro Alexandre de Moraes da Suprema Corte. A possibilidade de envolvimento de autoridades da grande cúpula da República no escândalo do Banco Master já havia sido alertada pelo relator da CPI do crime organizado, senador Alessandro Vieira.
5: O caso do Banco Master representa seguramente o maior escândalo financeiro da história desse país e seguramente o caso mais didático de infiltração pela corrupção nos poderes da República. E o que é que a CPI já demonstrou claramente? A existência de vínculos, de relacionamentos de ministros com esse grupo.

0: criminoso, porque o Banco Master não era um banco, era uma organização criminosa. Este é o tamanho do problema e esta é a razão pela qual se solicitou um prazo de mais 60 dias para concluir o retrato das falhas e dos sucessos do Estado brasileiro no combate à criminalidade, mas desistir não está no cardápio.
1: Nem Paulo Gonet, nem Andrei Rodrigues até o momento se manifestaram. De Brasília, Paulo Otarã.
2: Os eleitores podem ajudar a fiscalizar as eleições 2026 e denunciar possíveis irregularidades durante a campanha. Entre os mecanismos disponíveis estão o aplicativo Pardal da Justiça Eleitoral e o Sistema de Alertas de Desinformação Eleitoral, o SEAD. O Pardal permite denunciar pelo celular situações como compra de votos, uso indevido da máquina pública e propaganda irregular. É possível anexar fotos, vídeos, áudios e links que ajudem a comprovar as possíveis irregularidades. O aplicativo é gratuito e está disponível na Google Play e na Apple Store. Para registrar a denúncia, o cidadão precisa se identificar pelo e-título ou pela plataforma gov.br e a identidade do denunciante é mantida em sigilo. O eleitor também pode acompanhar as prestações de contas dos candidatos pelo sistema Divulga Candi no Tribunal Superior Eleitoral. Já casos de desinformação sobre as eleições, uso irregular de inteligência artificial e disparos em massa de mensagens podem ser comunicados ao SEAD. O Manual do Eleitor do TSE também orienta sobre a possibilidade de denunciar casos de inelegibilidade à Justiça Eleitoral e acompanhar as auditorias realizadas nas urnas eletrônicas. Além disso, durante a votação, os tribunais regionais eleitorais realizam, por amostragem, testes de integridade das urnas. Os procedimentos são públicos e podem ser acompanhados pelos interessados. Mais detalhes sobre o Manual do Eleitor podem ser acessados por meio do site do TSE em www.tse.jus.br ou em brasil61.com. Reportagem Bianca Mingotti.
3: Votação a jato. O Senado aprovou nesta terça-feira com 63 votos a indicação do senador Rodrigo Pacheco, ex-presidente da Casa, para uma vaga no Tribunal de Contas da União. O nome foi apresentado pelo presidente do Senado, Davi Alcolumbre, e teve uma tramitação super acelerada. Alcolumbre apresentou a indicação de Pacheco na segunda-feira, depois das 10 da noite. E antes das 19 horas desta terça, o nome do ex-presidente do Senado já havia sido aprovado. Os seus pares rejeitaram a avaliação por uma comissão especial. Após a aprovação, Rodrigo Pacheco destacou a importância do TCU na fiscalização dos recursos públicos e na aplicação de políticas públicas.
4: Eu sei o que representa um Tribunal de Contas num país em que os recursos são escassos, a qualidade do recurso público é exigida para poder cumprir as políticas públicas que a população tanto anseia. E nunca foi realmente tão importante esse tribunal para o país quanto agora, desde a sua criação.
3: A Câmara deve chancelar a aprovação do Senado já nesta quarta-feira e, na sequência, caberá ao presidente formalizar a nomeação. Rodrigo Pacheco foi ocupado para ocupar a vaga aberta com a saída antecipada de Bruno Dantas, que deixou o tribunal após 11 anos no cargo. Ele poderia ficar mais 30 anos no TCU. No entanto, preferiu declinar o cargo público e vai trabalhar na iniciativa privada. O ex-presidente do Senado comandou a casa entre 2021 e 2025 e já havia sido cotado para uma vaga no Supremo Tribunal Federal. De Brasília, Yuri Hudson. O silêncio do presidente do Senado, Davi Alcolumbre, sobre os novos pedidos de impeachment contra o ministro do Supremo, Alexandre de Moraes, aumentou a pressão da oposição. A ofensiva ocorre nesta terça-feira após a divulgação de mensagens atribuídas ao ex-banqueiro Daniel Vorcaro, investigado no caso Banco Master, que mencionam contatos com o ministro do Supremo Tribunal Federal. Um dos contatos foi 2 dias antes de Vorcaro ser preso. Até o momento, cabe a Alcolumbre decidir sobre o prosseguimento ou não de pedidos de impedimento contra ministros da Suprema Corte. O líder da oposição no Senado, Rogério Marinho, do PL, capitaneou um novo pedido de impeachment contra Moraes e uma notícia crime na tentativa de investigar o caso.
5: Então nós estamos aqui renovando um novo pedido, que eu acho que é o 53º pedido de impeachment do senhor Alexandre Moraes. Ele está condecorado pela forma descuidada com que tem desbordado a legislação, na nossa opinião. O que nós queremos é que seja apurado. Então, novo período de impeachment.
3: A oposição também discute usar as votações desta quarta-feira para aumentar a pressão sobre Alcolumbre. A senadora Damaris Alves sugeriu que a oposição obstrua os trabalhos no Senado.
6: Estou levantando o movimento agora entre os colegas, estou conversando com todos os colegas, que a gente não vai votar mais nada essa semana. É a minha proposta. Não se vota nenhuma PEC, nenhum projeto de lei, se Alexandre de Moraes não renunciar ou se a gente não impeachment.
3: A estratégia pode, inclusive, barrar a análise da proposta que acaba com a escala de trabalho 6-1, prevista para ser votada na CCJ. Enquanto a oposição explora o episódio, a campanha do presidente Lula e parlamentares governistas têm evitado comentar o assunto. Davi Alcolumbre, até o fechamento desta reportagem, não havia se pronunciado. As trocas de mensagens entre o ministro Alexandre de Moraes e o ex-banqueiro Daniel Vorcaro colocaram novamente o caso Master em evidência. Essas conversas indicam que o ministro discutia com o ex-dono do Banco Master a possibilidade de a Polícia Federal deflagrar uma operação que teria Daniel Vorcaro como alvo. O ministro André Mendonça é o relator do caso e levantou o sigilo sobre o parecer feito pela Polícia Federal. De Brasília, Yuri Hudson.
1: O caso envolvendo o Banco Master, o ex-banqueiro Daniel Vorcaro, o ministro Alexandre de Moraes, o procurador-geral da República, o presidente do Banco Central Gabriel Galípolo, citado várias vezes, e o delegado-geral da Polícia Federal Andrei Rodrigues, preocupa organizações que acompanham o dia-a-dia da política brasileira. Em nota, a Transparência Internacional disse que é preciso uma investigação ampla. Já a OAB disse que acompanha o desenrolar dos fatos com atenção e preocupação elevadas. Os pré-candidatos à presidência da República também versaram sobre o tema. Flávio Bolsonaro disse que os fatos apontam descobertas perigosas.
7: São muitas acusações graves e que eu espero de verdade que ele esclareça, porque se ele não esclarecer e se comprovar o que essas suspeitas que estão sendo reveladas agora, ele não tem a menor condição de continuar sendo ministro do Tribunal Federal.
1: Romeu Zema entende que o ocorrido explica por que é tão difícil furar a bolha principal da política de interesses.
8: Nós sabemos que Supremo no Brasil hoje é uma instituição desacreditada, até porque alguns ministros lá fizeram negócios com esse bandido.
1: Renan Santos, que teve sua campanha suspensa por 24 horas e depois liberada, também se manifestou.
9: Vendo o que está acontecendo agora com o senhor Alexandre de Moraes, que está envolvido até o pescoço no escândalo do Banco Master, como funcionam as grandes reuniões em Brasília, a forma como as coisas são decididas hoje no nosso país.
1: Para Ronaldo Caiado, o Brasil quer saber agora quem é quem.
10: Com os fatos que vieram ao conhecimento da população brasileira, fica claro, o ministro Alexandre Moraes não tem a menor condição de continuar à frente do Supremo Tribunal Federal.
1: O fenômeno Augusto Cury, que cresceu nas pesquisas nos últimos dias, disse que o Brasil está enxergando que há outros caminhos.
11: Tem de investigar de maneira séria quem paga os colaboradores do judiciário em todas as esferas, inclusive no STF, é o contribuinte.
1: O candidato Lula não quis se manifestar. Da mesma forma, continuam calados os demais ministros do STF. De Brasília, Paulo Otarã. Durante jantar no Palácio do Planalto nesta segunda-feira, o candidato à reeleição à presidência da República, Lula da Silva, conversou com empresários das maiores corporações segmentadas do país e também com banqueiros. O objetivo da aproximação foi apresentar um balanço da gestão até agora e uma projeção do futuro, considerando-se as preocupações inerentes ao processo eleitoral que está em curso. A equipe econômica se comprometeu com resultados melhores em 2027. O aumento da dívida pública preocupa os empresários e também a preocupação do governo, como deixou claro o ministro do Planejamento, Bruno Moretti.
12: Um orçamento de qualidade, um orçamento que reserva espaço para fazer investimento, e nós estamos fazendo isso do jeito certo, que é fazer uma revisão de despesa obrigatória. Ainda é um espaço que precisa crescer, eu não discordo disso. É uma despesa que aumenta a capacidade produtiva, tem efeitos multiplicadores, induz inovação, aumento de produtividade. Então, nós estamos batalhando é para isso, né?
1: Mesmo que tente minimizar as consequências de alguns fracassos da equipe econômica, o governo não pode maquiar a realidade presente e futura, disse a economista Rafaela Vitória. Segundo ela, a situação está muito distante do que o governo tenta passar à sociedade. Dá para consertar, mas precisa ter vontade de fazê-lo e um pouco mais do que responsabilidade fiscal.
13: O governo precisa ter um pouco mais de controle sobre os gastos obrigatórios. A gente vê os gastos crescendo acima dessas expectativas do próprio governo para o próximo ano, considerando que a gente tem juros ainda bastante restritivos. E os sinais econômicos são de desaceleração. A gente vai ter uma frustração desse patamar de receita para 2027.
1: O jantar de Lula no Palácio do Alvorada é ato de campanha. O outro candidato que com Lula pontua nas pesquisas, Flávio Bolsonaro, já o havia feito na semana passada. Os convidados que compareceram foram praticamente os mesmos. De Brasília, Paulo Otara.
14: O Brasil pode levar de 17 a 30 anos para acumular o ganho de produtividade necessário para compensar uma eventual redução da jornada de trabalho para 40 horas semanais. A estimativa é da Confederação Nacional da Indústria, a CNI. A projeção considera um cenário em que as empresas mantêm os empregos e os salários e absorvem a redução das horas trabalhadas sem diminuir a remuneração. Nesse cenário, o total de horas trabalhadas cairia cerca de 7,8%, enquanto a produtividade por hora precisaria aumentar até 8,5% para compensar a redução. O presidente da CNI, Ricardo Alban, defende que a discussão sobre a redução da jornada para 40 horas semanais, associada ao fim da escala 6x1, seja feita sem a influência do calendário eleitoral.
15: Os senadores, assim como os deputados, é muito difícil para eles tomarem decisões racionais, decisões equilibradas, com a motivação eleitoral. Isso não vai ser prudente, nem bom para o país no médio de longo prazo. Então venho aqui mais uma vez reiterar esse apelo que deixamos essa discussão da escala e da jornada de trabalho pós-eleições, para que vamos fazer de forma responsável e garanto, o setor produtivo não fugirá dessa mesa.
14: Alban afirma que, embora milhões de trabalhadores possam ser diretamente beneficiados pela redução da jornada, os efeitos econômicos poderiam atingir toda a população.
15: Nós temos cerca de 14, 15 milhões de brasileiros, trabalhadores e trabalhadoras, que poderão ser impactados beneficialmente para essa redução da jornada ou mudança de escala. Mas são 10% da população, cerca de 12, 14% da população. Toda a população vai pagar com aumento no custo de vida, quer seja de serviço, quer seja de produto.
14: Segundo o levantamento da CNI, a jornada de trabalho aparece em mais de 80% dos acordos e convenções coletivas analisados. Do total, cerca de 62% tratam diretamente da distribuição do tempo de trabalho, como horas extras, compensação, carga horária, intervalos, descansos, turnos, domingos e feriados. Outros 31% abordam os efeitos da jornada sobre diferentes condições de trabalho, incluindo adicional noturno, vale-transporte, participação nos lucros e resultados, entre outros benefícios. Para a CNI, os dados mostram que a negociação coletiva não trata apenas da duração da jornada, mas também da forma como o tempo de trabalho é organizado e de seus impactos sobre outras condições e direitos negociados. O levantamento completo está disponível no site portaldaindustria.com.br. Reportagem Paloma Custódio. O Senado deve votar em plenário nesta quarta-feira, 2 de setembro, o projeto de lei que cria o Estatuto do Aprendiz. A proposta altera normas trabalhistas para estimular a contratação de aprendizes, estabelece direitos e deveres de jovens e empregadores e cria mecanismos para ampliar a inclusão social e profissional. Segundo o Centro de Integração Empresa-Escola, o CIEE, a aprovação do Estatuto, que tramita no Congresso Nacional há mais de 7 anos, poderá modernizar as regras de aprendizagem profissional e reduzir a insegurança jurídica enfrentada por empresas e entidades qualificadoras. A expectativa é que a nova legislação crie condições para a abertura de até 1 milhão de novas vagas de aprendizagem nos próximos anos. O presidente da entidade, Humberto Casagrande, destaca que a proposta pode ampliar as oportunidades de primeiro emprego para jovens de 14 a 24 anos.
16: Nós vamos passar de 700 mil vagas que o Brasil tem hoje para mais de 1 milhão de vagas. Nós precisamos do apoio de todos para que esse projeto seja aprovado. O Brasil precisa apoiar a nossa juventude aprovando esse projeto e gerando milhares de novos empregos que os nossos jovens precisam.
14: Em defesa da aprovação do projeto, o presidente da Confederação das Associações Comerciais e Empresariais do Brasil, a CACB, da Associação Comercial de São Paulo e da Federação das Associações Comerciais de São Paulo, Alfredo Cotaiti Neto, afirma que a proposta é importante para preservar oportunidades de formação e inserção de jovens no mercado de trabalho.
17: Fortalece uma política que já transformou a vida de milhares de jovens, garantindo acesso à formação, qualificação qualificação profissional, renda e primeira experiência no mundo do trabalho. A aprovação preserva uma política pública fundamental e evita a perda de centenas de milhares de oportunidades de aprendizagem. Estamos falando de jovens que terão a chance de aprender uma profissão, conquistar sua primeira renda, desenvolver autonomia e construir novas perspectivas para o futuro.
14: Além de ampliar as oportunidades de trabalho e renda, o autor do projeto defende que o Estatuto do Aprendiz

0: Além de ampliar as oportunidades de trabalho e renda, o autor do projeto defende que o Estatuto do Aprendiz poderá contribuir para promover a inclusão social de jovens em situação de vulnerabilidade social, incentivar a profissionalização e contribuir para o combate ao trabalho infantil, melhorar a qualificação profissional dos jovens e prepará-los para o mercado de trabalho. A sessão plenária no Senado está marcada para esta quarta-feira, 2 de setembro. Reportagem Paloma Custódio.
1: Empresas brasileiras do setor de alimentos e bebidas participam de uma das principais feiras do segmento em Miami, nos Estados Unidos. O evento será realizado entre os dias 14 e 16 de setembro e a comitiva de empresários brasileiros é organizada pelo projeto Brazilian Suppliers, do Conselho Brasileiro das Empresas Comerciais Importadoras e Exportadoras, o CCX, e a Apex Brasil. A viagem é realizada anualmente desde 2020 e providencia um estande próprio para empresas brasileiras. Este ano, 12 empresas estarão presentes, sendo 2 indústrias e 10 companhias exportadoras, e vão expor os mais variados produtos nacionais. Para Vitor Melão, diretor do CCX, essa gama de itens tende a dar ainda mais destaque para a participação do grupo na feira.
2: Além das empresas filiadas, as comerciais exportadoras, também abriu espaço para indústrias, propiciou esse ambiente de integração, de aproximação entre os dois perfis empresariais. Então, você tem uma multiplicidade significativa de produtos presentes, né? Já que as comerciais muitas vezes trabalham em rede com diversos empreendimentos do setor de alimentos e bebidas.
1: A feira é considerada estratégica por abarcar consumidores e fornecedores norte-americanos e caribenhos. Melão acredita que a integração de diferentes regiões do Ocidente e as experiências anteriores vão contribuir para o fechamento de mais acordos este ano.
2: Muitas dessas empresas já se conhecem e têm a oportunidade na feira para atualizar amostras, para conhecer novos produtos, para avançar em uma negociação que já vem de outrora. Então eu acredito que a expectativa é muito grande, até porque além desses contatos prévios, tem sempre público novo. É uma feira que leva bastante público, não só, né, da Flórida, dos estados vizinhos e de outros estados mais distantes dos Estados Unidos, mas também empresas da América Central, do Caribe.
1: Nas últimas 3 edições, a participação brasileira contou com 35 empresas e ultrapassou a marca de mais de 5,5 bilhões de dólares em negócios fechados. A iniciativa também visa promover o aumento das exportações de micro, pequenas e médias empresas e conta com o apoio do Conselho da Mulher Empreendedora e da Cultura, ligado à Associação Comercial de São Paulo. Reportagem Álvaro Couto, narração Marquesan Araújo.
3: O Ibovespa fechou o último pregão aos 179.722 pontos, após alta de 1,3%. Com o resultado, o principal índice da Bolsa Brasileira encerrou a 10ª sessão consecutiva de valorização e atingiu o maior nível desde 12 de maio. O desempenho positivo ocorreu na contramão dos mercados internacionais e foi influenciado principalmente pelo cenário político brasileiro. Novas pesquisas eleitorais que apontaram maior equilíbrio na disputa em um eventual segundo turno entre o presidente Luiz Inácio Lula da Silva e o senador Flávio Bolsonaro contribuíram para o movimento. O noticiário envolvendo o Supremo Tribunal Federal também esteve entre os fatores que influenciaram o desempenho do índice. Entre os destaques, as ações preferenciais da Petrobras subiram 4,11%, acompanhando a valorização do petróleo. Reportagem Sofia Muniz. O dólar fechou o último pregão, cotado a R$ 5,15, após queda de 0,47%. O real teve o segundo melhor desempenho frente à moeda americana entre as 31 moedas mais negociadas no mundo durante a sessão. A desaceleração do produto interno bruto brasileiro no segundo trimestre reforçou as expectativas de flexibilização dos juros nos próximos meses. Segundo analistas, a perspectiva de taxas menores pode favorecer o mercado de renda variável e atrair recursos de investidores internacionais para o país. No exterior, o índice DXY, que mede a força do dólar frente a uma cesta de 6 moedas de economias desenvolvidas, avança 0,27%, próximo ao encerramento dos negócios. Reportagem Sofia Muniz.
4: O PIB, Produto Interno Bruto do Brasil, movimentou 3 trilhões e 400 bilhões de reais no segundo trimestre de 2025.

0: Apesar do grande volume, o resultado significa um crescimento de apenas 0,5%. A informação é do IBGE, Instituto Brasileiro de Geografia e Estatística, divulgada nesta terça-feira, 1º de setembro. Na comparação com o mesmo período do ano passado, o PIB cresceu 2%. De acordo com o analista do Núcleo de Contas Nacionais da FGV IBRI, Henrique Bittencourt de Alencar, o resultado do trimestre tem como destaque principalmente a agropecuária, que avançou 2,8% em relação aos três primeiros meses deste ano.
1: Pelo lado da oferta, eu destacaria a agropecuária nesse segundo trimestre como até uma surpresa, ela vindo com um número positivo mais do que esperado, talvez, para o segundo trimestre, porque normalmente se concentra o crescimento no primeiro trimestre. Né? Pelo lado da indústria, a gente pode destacar a importância ainda da indústria extrativa.
0: Entre os demais grandes setores, os serviços cresceram 0,2% e a indústria 0,1%. Pelo lado da demanda, ou seja, de quem procura pelos serviços, os investimentos cresceram 1,2% e o consumo do governo aumentou 0,4%. Já o consumo das famílias caiu 0,4%. O analista da FGV destaca que essa queda no consumo das famílias é algo pontual e que deve melhorar no próximo levantamento.
1: E esse resultado negativo veio na contramão do que vinha apresentando recentemente, que era um comportamento mais resiliente, né? Em que provavelmente o efeito da renda, do aumento de renda por conta do mercado de trabalho aquecido, por conta dos estímulos fiscais do governo, seja pela isenção do imposto de renda, isso vinha produzindo resultados positivos no consumo das famílias. Mais recente, agora nesse segundo trimestre, apresentou uma queda significativa de 0,4%.
0: A agropecuária foi o setor que mais avançou no segundo trimestre de 2026. Na comparação com o mesmo período do ano passado, o setor cresceu aproximadamente 7%, favorecido pelo bom desempenho da pecuária e das culturas agrícolas. Produção e reportagem, Aldrin Pontes.
2: Análise do relatório da medida provisória sobre a taxa das blusinhas foi remarcada para esta terça-feira. O presidente da comissão mista, deputado Reginaldo Lopes, segue uma diretriz passada pela mesa diretora de colocar a cautela e a pacificação como ferramentas de diálogo entre as partes envolvidas.
3: Nós estamos muito sensíveis também aos argumentos colocados pela indústria nacional. Nós queremos aqui uma política de ganha-ganha. Ao mesmo tempo que a indústria nacional quer igualdade tributária, igualdade regulatória, eu defendo também a simetria de direitos, que é o cidadão de menor poder econômico ter o seu acesso a produtos internacionais ampliado de forma justa.
2: Reginaldo Lopes disse que existe uma dinâmica para a colocação em prática da medida pelo Ministério da Fazenda e que revisões periódicas estão previstas para garantir que a isenção tenha efeitos muito mais benéficos do que prejudiciais.
3: Nós queremos equacionar um gatilho que possa permitir o Ministério da Fazenda fazer avaliação a cada 6 meses, começando a primeira em 3 meses, que é um imposto regulatório, ele continua com essa autonomia do Ministério da Fazenda, mas também com uma avaliação anual do Congresso Nacional. Essa é uma prerrogativa do Congresso, ele pode fazer a qualquer momento. Então nós estamos buscando esses últimos acertos, diálogos em relação a esta matéria que é importante para o país.
2: Em torno dessa medida provisória existem muitas conversações até que ela possa ser votada pelo plenário. Não está descartada nem mesmo a possibilidade de o tema ser empurrado para depois das eleições, numa medida que seria um consenso entre as partes. Mas a princípio é para este tema ser encerrado nesta semana, já que a validade da MP da taxa das blusinhas se esgota no próximo dia 9 e o esforço concentrado do Congresso nesta semana representam as últimas votações antes do pleito do dia 4 de outubro. De Brasília, Paulo Otarã.
4: Começa hoje o prazo para micro e pequenas empresas pedirem adesão ao Simples Nacional em 2027. Por causa da reforma tributária, o governo antecipou essa escolha em 4 meses. Antes, era feita em janeiro. Agora, o pedido tem que ser protocolado até o dia 30 de setembro. A mudança também define como as empresas do Simples vão recolher os novos tributos sobre o consumo, o IBS e a CBS. Quem já está no regime não precisa pedir de novo, mas é recomendado checar a situação fiscal ainda este mês. Quem perder o prazo de setembro só vai poder entrar no Simples novamente em 2028. com informações da Agência Brasil. Reportagem Sofia Muniz.
5: O governo federal estima que o salário mínimo chegue a R$ 1.741 em 2027. O valor representa aumento de R$ 120 em relação ao piso atual e inclui ganho real de 2,3%. Já o Bolsa Família não terá reajuste. O projeto de lei orçamentária anual prevê cerca de R$ 157 bilhões para o programa. O economista André Galhardo avalia que o aumento do salário mínimo tem efeitos positivos e negativos para a economia. De um lado, o reajuste melhora o poder de compra das famílias. De outro, eleva as despesas previdenciárias e pressiona as contas públicas. Galhardo considera que o ganho real previsto para o salário mínimo é importante diante do aumento do custo de vida.
6: Por outro, representa um ganho para o trabalhador. E nada mais justo do que promover algum ganho real, já que só ajustar o salário mínimo a partir da variação do INPC pode criar algum tipo de distorção e penalizar algumas regiões onde a variação do Índice Nacional de Preço ao Consumidor, que é usada como parâmetro para reajuste, foi eventualmente maior do que a média nacional.
5: O projeto também prevê superávit primário efetivo de R$ 18,6 bilhões em 2027. O resultado ajustado para o cumprimento da meta fiscal chega a R$ 83,4 bilhões. Para o economista André Galhardo, o resultado representa um avanço, mas deixa pouca margem para o governo.
6: De fato, é uma margem muito apertada e para que isso aconteça, o governo certamente terá que contingenciar, congelar, bloquear algumas despesas ao longo do caminho.
5: O projeto de lei orçamentária anual será examinado pela Comissão Mista de Orçamento. Depois, o texto segue para apreciação do Congresso e seguirá para a sanção do presidente Lula. Reportagem Bianca Mingotti.
7: O Atlético Mineiro é o primeiro semifinalista da Copa do Brasil. O Galo conseguiu a virada diante do rival Cruzeiro na Arena MRV e avança na competição após o 2-1 na partida de volta. O detalhe do jogo é que a reação do Atlético foi depois da expulsão do jogador do Cruzeiro, Vijalba. E assim construiu o resultado. O nome da partida foi o meia Fred, reforço recém-chegado que deu uma assistência e fez o gol da vitória do time da casa. Fred falou da felicidade da classificação.
8: Realmente estou muito feliz. Nós criamos bastante. Sofremos um gol de pênalti ali. Na minha opinião, achei que não foi pênalti. Mas nunca desistimos. O Atlético tinha que lutar até o final. E viramos o jogo e vamos continuar brigando porque... sabendo que tem muitas coisas pela frente. E esse grupo, que isso, esse grupo é sensacional. Me recebeu de braços abertos. O Everson, que estava lesionado e jogou. O Maicon, que lesionou ontem no treino e hoje estava aqui tentando. Então, a todo grupo, a gente merece, de verdade.
7: Nesta quarta-feira, outros dois times vão garantir suas vagas nas semifinais. O Palmeiras visita o Santos na Vila Belmiro, com uma vantagem de 3-0 conquistada na ida e pode classificar até perdendo por 2 gols de diferença. Já no Barradão, o Vitória recebe o Vasco. Os cariocas venceram na ida por 1-0 e se classificam empatando. Os dois jogos serão às 9h30 da noite. Com informações da Copa do Brasil, Daniela Esperon.
9: Não há cidade mais bem gerida no Brasil do que Vitória. A capital capixaba subiu pela primeira vez o topo do ranking de competitividade dos municípios do Centro de Liderança Pública. Em 2026, Vitória desbancou a sequência de 3 anos de Florianópolis, Santa Catarina, no primeiro lugar. No levantamento atual, a cidade se destacou especialmente nos quesitos funcionamento da máquina pública e sustentabilidade fiscal, nos quais alcançou o topo nacional. Você confere o ranking completo no portal Brasil61. Ele evidencia um predomínio do eixo sul-sudeste nas cidades com melhor desempenho. Das 20 mais bem avaliadas, 19 estão nessas regiões, com exceção de Palmas, no Tocantins, que subiu 76 posições em relação ao levantamento do ano passado e obteve a melhor avaliação da história do Norte, com o 13º lugar. Ainda assim, o município com a melhora mais expressiva foi São Cristóvão. A cidade mãe de Sergipe saltou da 233ª colocação, alcançada na edição de 2025, para a 75ª em 2026, avançando 158 colocações e passando a integrar o grupo dos 100 melhores municípios do país. No lado oposto, Timóteo, em Minas Gerais, ocupa a posição de município que mais perdeu posições. Foram 157 colocações, abaixo do que o resultado de 2025. A seleção avaliou 423 municípios com mais de 80 mil habitantes e mostrou quais cidades estão mais preparadas para oferecer boas condições de vida, serviços públicos eficientes e um ambiente favorável para moradores e empresas. O ranking é composto por três dimensões principais, cada um com seu peso para a nota final. O CLP destaca que considerar uma cidade mais competitiva não significa necessariamente dizer que é a melhor cidade para morar. Segundo a organização, o levantamento é uma ferramenta para comparar o desempenho dos municípios em diferentes áreas e identificar onde cada um se destaca ou precisa melhorar. Reportagem Álvaro Couto.
4: Soja inicia esta quarta-feira, dia 2, em alta no Paraná e na região de Paranaguá. No interior do estado, a saca de 70 quilos teve valorização de 1,16% e está cotada, em média, a R$ 153,06. Em Paranaguá, a alta foi de 1,7%. Com isso, a saca de 70 quilos é negociada a R$ 171,14. No mercado do trigo, os preços tiveram movimentos diferentes. No Paraná, a tonelada do cereal registrou aumento e está comercializada a R$ 1.457,92. No Rio Grande do Sul, houve redução e a tonelada é vendida a R$ 1.348,29. Os dados são do CEPEA. Reportagem Sofia Muniz. Café Arábica abriu esta quarta-feira, dia 2, em alta de 1,15%. A saca de 70 quilos está sendo negociada a R$ 1.748,44 na cidade de São Paulo. Já o Café Robusta teve queda de 0,53%, com a saca comercializada a R$ 1.022,13. No mercado de açúcar, o Cristal subiu 1,51% na cidade de São Paulo, chegando a R$ 113,75 pela saca de 50 quilos. Em Santos, o produto recuou 1,74% e ficou em R$ 127,89 pela saca de 70 quilos, na média de preços sem impostos. O milho também abriu o dia em alta de 1,04%. Com a saca de 70 quilos, cotada a R$ 70,96. Os dados são do CEPEA. Reportagem Sofia Muniz. O preço do boi gordo teve aumento nesta quarta-feira, dia 2. Em São Paulo, a arroba está sendo negociada a R$ 346. No mercado de frango, os preços também subiram na Grande São Paulo. Em São José do Rio Preto e em Descalvado, o quilo do frango congelado está sendo cotado a R$ 7,42, enquanto o frango resfriado é vendido a R$ 7,39. Já no mercado de suínos, a carcaça suína especial teve redução nos atacados da Grande São Paulo. O quilo está sendo comercializado a R$ 7,16. Em Santa Catarina, o suíno vivo também registrou queda, com o quilo negociado a R$ 4,56. Os dados são do CEPEA. Reportagem Sofia Muniz.
10: Previsão do tempo para terça-feira, 2 de setembro de 2026. Região Centro-Oeste. Em Goiânia, o dia começa com muitas nuvens no céu, com possibilidade de chuva isolada. À tarde, tempo firme. Os termômetros da capital goiana marcam mínima de 20 e máxima de 34 graus. Umidade relativa do ar gira em torno de 80 a 25%. Campo Grande, Mato Grosso do Sul, tem previsão de céu claro na maior parte do dia, com poucas nuvens pela manhã. Temperatura mínima de 16 e máxima de 26 graus. A umidade relativa do ar vai de 100 a 30%. Mara Rosa, em Goiás, tem previsão de céu com muitas nuvens na comemoração de aniversário. Temperatura mínima de 25 e a máxima 40 graus. Umidade do ar varia de 60 a 25%. Região Nordeste. Em Fortaleza, a previsão é de poucas nuvens no céu pela manhã, com um aumento de nuvens à tarde. Temperatura mínima na capital cearense é de 25 e a máxima de 31 graus nas horas mais

0: Mínima na capital cearense é de 25 e a máxima de 31 graus nas horas mais quentes do dia. A umidade do ar é de 90% a 50%. Salvador, na Bahia, amanhece com muitas nuvens no céu. À tarde, o tempo abre. Temperatura mínima de 21 e máxima de 32 graus. A umidade relativa do ar é de 100% a 40%. Região Norte, em Boa Vista, Roraima, céu nublado com possibilidade de chuva isolada pela manhã. Temperatura mínima é de 27 e máxima de 36 graus. A umidade do ar é de 80% a 30%. Rio Branco, no Acre, tem previsão de céu com muitas nuvens com chuva isolada. Temperatura mínima é de 25 e a máxima 40 graus. Umidade do ar varia de 60% a 25%. Região Sudeste, Belo Horizonte, em Minas Gerais, amanhece com muitas nuvens no céu, com possibilidade de chuva isolada na manhã desta terça-feira. À tarde, tempo firme. Os termômetros registram mínima de 18 e máxima de 29 graus. A umidade relativa do ar vai de 90% a 10%. A cidade de Presidente Venceslau, em São Paulo, tem previsão de céu claro no dia do aniversário. Temperatura mínima de 15 e máxima de 28 graus. Umidade relativa do ar é de 90% a 40%. Região Sul. Em Curitiba, Paraná, o dia começa mais frio. Céu com algumas nuvens. Os termômetros registram mínima de 6 e máxima de 19 graus. A umidade relativa do ar fica entre 100% e 50%. Blumenau, em Santa Catarina, tem previsão de muitas nuvens no céu pela manhã. À tarde, tempo firme. Termômetros registrando mínima de 10 e máxima de 21 graus. A umidade relativa do ar oscila entre 90% e 60%. Blumenau, em Santa Catarina, tem o dia de aniversário com previsão de muitas nuvens no céu pela manhã. À tarde, tempo firme. Termômetros registrando mínima de 10 e máxima de 21 graus. A umidade relativa do ar oscila entre 90% e 60%. Você ouviu a previsão do tempo para esta terça-feira, 2 de setembro de 2026, com informações do Instituto Nacional de Meteorologia, IMET, a redação de Lucile Araújo, da agência Rádio Gov, em Brasília, Vladimir Filipim.
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0: Obrigado, Paulinho Nazaré.
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Senhoras e senhores, agora no Rio de Janeiro são 9 horas. Infelizmente hoje nós ainda não conseguimos voltar ainda com o nosso programa. Tivemos mais um atropelo aqui pela manhã, inclusive o FM só foi ao ar a partir de 18 horas, né? Enfim, o Jornal da Manhã só foi transmitido pela web. E o ao vivo nós não podemos entrar hoje ainda, mas com o programa devocional, né? Mas amanhã a gente vai estar sim fazendo a programação inteira sem problema, tá? Contamos aí com a compreensão de todos vocês, pedimos até desculpas aí. Mas vamos orar, vamos colocar diante de Deus. Eu vou colocar minhas causas aqui diante de Deus. Você também coloca aí as suas causas aí na presença do Senhor, né? Quem sabe Deus se lembre da gente, não é? Então vamos falar com Deus. Soberano Deus e eterno Pai, em nome do seu Filho, mais uma vez, nós queremos nos colocar aqui primeiramente para te pedir perdão por nossos pecados, nossas falhas e também pelas nossas transgressões. Queremos, ó Deus, te agradecer pela oportunidade e pelo privilégio que o Senhor nos concede a cada manhã. Muito obrigado, Senhor. Agora, eu te entrego a minha vida, eu te entrego a minha família, eu te entrego esta rádio, este trabalho, este ministério em tuas mãos. Assim também, ó Deus, como eu te entrego cada amigo, cada ouvinte, meu Deus, que ouve esta programação. Que neste dia, Senhor, a tua mão de poder venha se estender sobre cada um de nós. O teu olhar de misericórdia venha nos alcançar. Que o teu Santo Espírito Santo, ó Deus, venha tirar as escamas dos nossos olhos. Ajuda-nos, ó Pai, a tirar os tampões dos ouvidos, Pai. Em nome do Senhor, aparta de nós tudo que não provém de ti, que não é do teu agrado. E venha operar o milagre, Senhor, na vida daquele que se encontra em dificuldade. Aquele, meu Deus, que está enfermo, Senhor, da sua carne. Aquela, meu Deus, que está enferma da sua carne, dependente de um remédio.

aquele, meu Deus, que está enfermo, Senhor, da sua carne. Aquela, meu Deus, que está enferma da sua carne, dependente de um remédio, tratamento. Aquela pessoa, meu Deus, que está enferma da sua alma, deprimida, oprimida, sobrecarregada. Que nessa manhã cadeias sejam quebradas, meu Deus, que as pessoas sejam libertas. Ah, Deus, que vidas sejam transformadas pela presença do Teu Espírito Santo, que se faz constante em nossas vidas, meu Deus. Ah, Espírito Santo de Deus, abre as portas para aquela pessoa que está com um problema financeiro, sim, dificuldade financeira, que o Senhor venha dar as condições necessárias para que teu filho possa honrar com os teus compromissos e colocar o sustento sobre a sua mesa. Que o tempo da vergonha, meu Deus, da humilhação venha passar logo, em nome de nosso Senhor, Pai. Abre as portas do céu, meu Deus, e abençoe aquele benefício, aquela aposentadoria, aquela indenização, aquele seguro. Ah, meu Pai, que nessa manhã tudo venha a ser desatado. Tudo aquilo, meu Deus, que tem enrolado, que tem amarrado, caia por terra. Nessa manhã, em nome do Senhor. E que teu filho e a tua filha possam, meu Deus, sim, ter condições de adquirir os seus proventos, de suprir as suas necessidades. Pai bendito, eu te entrego esta família, este lar em tuas mãos e peço, Pai, um milagre na vida desta pessoa, meu Deus. Restaura, Senhor, os laços familiares, o amor, o carinho, o respeito, a amizade, a camaradagem, a cumplicidade no seio desta família. E que toda a ação do mal seja neutralizada, meu Deus. Se existe, ó Deus, alguma maldição, alguma palavra contrária lançada contra esta vida, contra esta pessoa, nós declaramos que a maldição sem causa não chega. É o que está escrito em tua palavra. E se porventura, meu Deus, no tempo da ignorância, nós demos, ó Deus, liberdade para o inimigo agir nesta manhã, meu Deus, nesta manhã, nós declaramos em nome do Senhor, anulada, revogada e cancelada, em nome de nosso Senhor, porque a tua palavra diz que nenhuma condenação pode haver sobre aqueles que estão em Cristo Jesus, e nós cremos, Senhor, que nós estamos no Senhor e o Senhor está em nós. Então que nessa manhã, meu Deus, seja amanhã da libertação, amanhã da cura, amanhã da libertação, amanhã da revogação do mal, amanhã da restauração, em nome de nosso Senhor. Assim nós oramos, meu Pai, porque assim que cremos, em nome do Teu Filho. Amém, amém e amém, graças a Deus. Meu querido e meu amado irmão, minha querida e minha amada irmã, são 9:05 no Rio de Janeiro. Nós queremos informar a você que a nossa oração está de pé. Hoje nós fizemos a oração às 6, estamos fazendo aqui agora às 9. Daqui a pouco ao meio-dia vamos estar voltando com a oração às 3 horas e às 18 horas. Ok? Hoje apenas nós ainda tivemos aqui um atropelamento pela manhã, né? E um tropeço, né? Enfim. Então não foi apresentado o Jornal da Manhã, embora esteja disponível para download, né? Quem quiser ouvir no site, nós já estamos subindo aqui também para o site. Até o site hoje teve um problema aqui, né? Ficou bloqueado. Então, nós já estamos subindo, mas já está liberado, nós já estamos subindo o conteúdo para o site. Se você quiser ouvir o Jornal da Manhã, daqui a pouquinho vai estar disponibilizado no site para quem quiser ouvir lá. É só entrar lá em JM News, né? E lá embaixo tem lá o playerzinho para você ouvir o noticiário de hoje. Tá certo? Um grande abraço e daqui a pouquinho ao meio-dia a gente volta com a oração do meio-dia.

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0: glória a Deus. Como é bom viver contigo, Senhor. Tu nos ensina a perdoar, até mesmo quando um amigo trai.
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1: Querido amigo, hoje temos como objetivo estudarmos o texto de Apocalipse 22, 12 a 17. Nesse texto encontramos mais registros sobre a segunda vinda do Senhor Jesus, sobre a volta de Jesus como juiz. Jesus comparou a sua volta como o cortejo de um casamento quando ilustrou com a parábola das 10 virgens a sua volta. Lembre-se de Mateus capítulo 25, versículos 1 a 13. Jesus comparou a sua volta com a festiva caminhada do noivo, dos seus amigos e as amigas da noiva. Ele quis transmitir a ideia de que precisamos estar preparados para a sua volta, pois quem não estiver adequadamente pronto não poderá entrar nas bodas do Cordeiro. Um casamento oriental era uma cerimônia especial, precedida de determinado ritual que era preparado com antecedência. No dia marcado, o noivo, acompanhado dos seus amigos, ia numa caminhada festiva para a casa da noiva para recebê-la dos seus pais. Tendo já pago o dote, agora era o momento de conduzir a sua amada para o local do casamento, normalmente na casa dos pais do noivo, que acontecia a cerimônia. No percurso de ida, os amigos do noivo levavam as lamparinas acesas. No percurso da casa da noiva para o local da cerimônia, eram as amigas da noiva, as suas damas de companhia, que tinham a responsabilidade de levarem as suas lamparinas para iluminar o caminho. Na parábola que Jesus contou, ilustrando sua vinda, o noivo demorou um pouco mais do que era previsto e assim todas as virgens adormeceram. Quando o noivo chegou, as 5 virgens prudentes puderam acompanhar o cortejo. Enquanto isso, as 5 virgens despreparadas, num último recurso, foram comprar azeite, mas chegaram atrasadas na cerimônia. Depois de chegarem o noivo e seus amigos, a noiva e suas damas de companhia ao local da cerimônia, o que aconteceu? A porta foi fechada. Quem estava preparado entrava e participava da cerimônia. Os não preparados não tinham mais acesso à festa. Na parábola contada por Jesus, mesmo insistindo, as 5 virgens nécias não puderam entrar e tiveram que ouvir: em verdade vos digo que não vos conheço. Mateus 25, versículo 12. Essas virgens nécias são comparadas àqueles que tiveram a oportunidade de se preparar para as bodas, mas não o fizeram. Quando o Senhor Jesus voltar, ele não voltará mais para salvar, para dar oportunidade de arrependimento. Querido amigo, hoje é o dia aceitável. Quando Jesus voltar, ele voltará como juiz para retribuir a cada um segundo as suas obras. Versículo 12. Assim, diante dessa realidade, nós vamos estudar então esses versos, dando-lhes o seguinte título: A Volta de Jesus, o Juiz. É isso mesmo que você ouviu. Esse é o título para Apocalipse 22, 12 a 17. A Volta de Jesus, o Juiz. Querido amigo, podemos olhar para essa parábola e traçar alguns paralelos com a segunda vinda do Senhor Jesus. Faremos isso com o objetivo de aplicar essas verdades às nossas vidas. Primeiro, as virgens podem ser comparadas com os crentes de hoje. Alguns são prudentes e outros imprudentes, mas todos parecem iguais. Segundo, a noiva é a igreja, isso é, os verdadeiros crentes que estão preparados. Terceiro, o noivo pode ser comparado ao Senhor Jesus Cristo, que virá buscar a sua noiva, isto é, virá buscar a igreja. Quarto, o pai da noiva é Deus, a quem o noivo pagou o dote. Jesus comprou a sua noiva, a igreja, com seu precioso sangue. Quinto, o azeite é o Espírito Santo. Assim como as virgens precisavam de azeite para manterem suas lâmpadas acesas, o crente precisa do Espírito Santo. O agir do Espírito Santo é a capacitação que ele nos concede para realizarmos as obras que Deus preparou de antemão para que andássemos nelas. Pensemos então no princípio eterno, na afirmação teológica desse texto de Apocalipse 22, 12 a 17. Tendo esse texto e tendo essa parábola em nossa frente, que lição podemos aprender que nos ajudam a extrair o princípio bíblico desse texto? Primeiro, todos nós encontraremos com o Senhor Jesus no tribunal para recebermos conforme os nossos atos, por exemplo, conforme 2 Coríntios 5:10, na palavra de Paulo. Segundo, uma segunda lição é que nós não devemos esperar o dia do encontro, mas devemos nos preparar antecipadamente. 2 Coríntios 11:2 e 3. Terceira lição: não devemos nos descuidar diante da aparente demora do Senhor Jesus. Veja 2 Pedro 3, 8 a 13. Quarta lição: ao nos prepararmos adequadamente, podemos ter certeza da nossa entrada no reino eterno do Senhor Jesus. 2 Pedro 1,11. Quinta lição: todo aquele que não se preparou adequadamente será lançado no lago de fogo, isto é, irá para o inferno. Mateus 25,30 e Mateus 25,41 a 46. Muito bem, então, diante dessas lições, será que conseguimos extrair um princípio para a nossa reflexão hoje? Sim, o princípio que extraímos desses textos e dessa parábola e que devemos aplicar em nossas vidas, ele é visto nessa frase: todo cristão verdadeiro deve manter-se vigilantemente preparado para se encontrar com Jesus, o juiz. Eu repito, esse é o princípio, esse é o princípio desafiador para todos nós que vamos estudar Apocalipse 22, 12 a 17. Todo cristão verdadeiro deve manter-se vigilantemente preparado para se encontrar com Jesus, o juiz. Nesses versos, nós vamos encontrar, então, três maneiras pelas quais devemos nos preparar para nos encontrarmos com o Senhor Jesus como juiz. A primeira maneira de nos prepararmos para nos encontrarmos com Jesus é atentar para a iminência da sua volta. Versículos 12 e 13. Eu leio para você o versículo 12 agora. Eis que venho sem demora, e comigo está o galardão que tenho para retribuir a cada um segundo as suas obras. Querido amigo, é o próprio Senhor Jesus que declara a iminência da sua vinda pela segunda vez. Isso é, ele faz três vezes essa referência nesse capítulo, no versículo 7, nesse versículo 12 e também no versículo 20, que estudaremos no próximo programa. Cada vez, a vinda dele é ligada ao consolo ou à recompensa que é dada aos fiéis. Para aqueles primeiros cristãos perseguidos, era a melhor palavra que poderiam ouvir: o Senhor Jesus virá sem demora. Além de garantir que a sua vinda ocorreria logo, conforme o seu tempo, Jesus também confirma que viria para galardoar os fiéis, isto é,

no seu tempo, Jesus também confirma que viria para galardoar os fiéis, isto é, para abençoar aqueles servos preparados. Para esses que se preparam, o dia do Senhor sempre é bem-vindo. Enquanto a palavra traduzida por galardão frequentemente representa um prêmio ou um salário desejado, ela pode ser também identificada como salário do pecado. É, a menção das duas categorias no versículo 11 sugere essa possibilidade. Entendido, então, dessa maneira, o versículo 12 falaria a respeito da mesma distinção entre os justos e os injustos. Os injustos receberão o fogo eterno, os justos receberão a bênção eterna.

ainda será. Por isso, então, ele é o Senhor soberano e ele voltará como juiz. A segunda maneira agora de nos prepararmos para nos encontrarmos com o Senhor Jesus é atentar para a necessidade da purificação. Eu leio para você também e explico os versículos 14 e 15. Bem-aventurados aqueles que lavam as suas vestiduras no sangue do Cordeiro, para que lhes assista o direito à árvore da vida e entrem na cidade pelas portas. Esse é o versículo 14. Então, aqui nós encontramos a sétima e a última das bem-aventuranças no livro. Todas elas foram estudadas. E se você quiser anotá-las, eu vou dar a referência para você. Capítulo 1, versículo 3. Capítulo 14, versículo 13. Capítulo 16, versículo 15. Capítulo 19, versículo 9. Capítulo 20, versículo 6. Capítulo 22, versículo 7, que vimos no programa passado. E nesse capítulo, capítulo 22, versículo 14. Essas são as sete bem-aventuranças do livro de Apocalipse. Agora, há uma questão sobre o texto original em relação à frase no sangue do Cordeiro, pois alguns manuscritos não a apresentam. Porém, porque ela não contém nenhuma dificuldade doutrinária, podemos considerá-la como válida. Realmente, somente quem se lava no sangue do Cordeiro é que pode se apresentar santo diante de Deus. Outros textos mostram claramente que é o sangue de Jesus que nos purifica de todo pecado. Só o precioso sangue de Jesus pode nos purificar e nos fazer entrar no reino celeste, confirmando assim a impossibilidade de salvação pelas obras. Não, pelas obras não há salvação. Somente pela fé e através do arrependimento nós somos salvos. Purificados, então, no sangue do Cordeiro, os abençoados ganham acesso ao quê? À árvore da vida, isto é, à vida eterna que ele garante para nós. Entraremos pelas portas da cidade, portas descritas nos versículos 12 e 13 do capítulo 21. Isso é, teremos liberdade nessa grande cidade, na cidade celestial. No versículo 15, nós encontramos agora uma palavra assim muito pesada, mas uma palavra verdadeira. Fora ficam os cães, os feiticeiros, os impuros, os assassinos, os idólatras e todo aquele que ama e pratica mentira. Se não entrar pelas portas, não passará pelas muralhas da cidade. Cães, na Bíblia, não eram animais de estimação. Não, eram animais imundos e desprezados, usados várias vezes para representar pecadores e a sujeira do seu erro. Por exemplo, você vê isso em Salmo 22, 16 e principalmente em Filipenses 3, 2, quando Paulo chama os maus obreiros de cães. Os impuros, que foram citados no programa passado, também não poderão entrar. Todos os ímpios que não praticam a verdade não têm lugar nessa santa cidade. E aí então chegamos à terceira maneira de nos prepararmos para nos encontrarmos com Jesus. Isto é, quando nós confirmarmos a sua volta, atentarmos para essa realidade. Versículos 16 e 17, nós temos essas palavras. Eu, Jesus, enviei o meu anjo para vos testificar essas coisas às igrejas. Eu sou a raiz e a geração de Davi, a brilhante estrela da manhã. Querido amigo, aqui no final do livro, Jesus reforça dois fatos importantes da introdução. Primeiro, essa mensagem de revelação vem do próprio Senhor Jesus, isso é, vem dele mesmo. E essa mensagem foi dirigida especificamente, em primeiro lugar, às sete igrejas citadas no início do livro. Nos capítulos 2 e 3 temos as cartas às igrejas. Mas, certamente, essa mensagem de Jesus
é dirigida à igreja de todos os tempos e todos os

locais. E Jesus, então, para confirmar a sua palavra, ele se identifica de modo especial nesse verso. Eu sou a raiz e a geração de Davi, lembrando o rebento da profecia de Isaías 11, 10 e também 11, 1. A sua própria identificação, o Senhor Jesus faz. Eu sou a raiz e a geração de Davi, também como disse o evangelista Mateus no capítulo 22, versículos 41 a 46. Isso é, ele é o leão da tribo de Judá, o único digno de abrir os selos e revelar o mistério de Deus. Mas ele se apresenta também como o quê? Como a brilhante estrela da manhã. Conforme nós temos estudado, quando a luz da madrugada se aproxima, a estrela da manhã anuncia o início de um novo dia. A noite escura acabou. Jesus, então, é a esperança do mundo quando o fim do pecado e da tribulação realmente acontecerem. Jesus é a esperança do mundo. Jesus é a brilhante estrela da manhã. Veja bem, mesmo por Balaão, o falso profeta que não conseguiu amaldiçoar o povo de Deus, mas só abençoá-lo, Jesus já tinha sido profetizado com uma estrela que procederia de Jacó. Na carta à igreja de Tiatira, Jesus prometeu dar a sua estrela da manhã, representando então o quê? Toda esperança e otimismo que vem com a presença de Deus aos vencedores. E agora ele mesmo assume a descrição como mais uma maneira de se identificar. Ele é a preciosa estrela da manhã. É somente nele que temos esperança do amanhã, do novo, do eterno dia, onde a noiva estará na presença de Deus, onde não haverá mais noite e as trevas não existirão mais. Versículo 17, o Espírito e a noiva dizem, vem. Aquele que ouve, diga, vem. Aquele que tem sede, venha. E quem quiser, receba de graça da água da vida. Aqui temos um convite maravilhoso. A igreja e o Espírito Santo continuam clamando. Amém, assim seja, venha, venha. E ao mesmo tempo, o Espírito Santo de Deus e o povo de Deus estendem esse convite aos outros. O convite é para que todos que ainda estão fora venham para essa santa cidade. Quando relembramos o versículo 11, ainda estão de fora os injustos, os imundos. E quando detalhamos o versículo 15, ainda estão de fora os cães, feiticeiros, impuros, assassinos, idólatras e mentirosos. O convite é para que deixem isso tudo. Deixem a imundícia e venham. Afastem-se da Babilônia e venham. Entrem pelas portas da cidade santa. Até as últimas linhas do Apocalipse, a Escritura apresenta a mensagem do amor de Deus e do seu desejo de salvar os homens. A noiva, a igreja, oferece o mesmo convite. Nós que somos cristãos não devemos nos sentir contentes em receber as bênçãos da comunhão com Deus, sem anunciá-las aos outros. Devemos divulgar as boas novas de salvação. A santa cidade é grande, tem espaço para todos, desde que haja fé e arrependimento. A água da vida também é oferecido. Venha, a igreja convida a todos que têm sede de participar da plena manifestação da glória, da redenção que também o Senhor Deus oferece. O convite é para que bebam da água da vida, que é pura como cristal, que vem do trono de Deus. Querido amigo, é fato que todos um dia hão de se encontrar com Jesus, mas você já pensou em como você estará nesse encontro? Você vai encontrá-lo nas nuvens ou vai estar no seu tribunal para ser julgado e condenado? Você receberá galardão ou punição? Hoje é o dia aceitável. Que Deus te abençoe e que a sua definição seja em favor de Jesus Cristo como Senhor e Salvador de sua vida. Um grande abraço, que Deus te abençoe.

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2: CCP-FM informa a hora certa.
3: 11:20.
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0: maravilhosa de começar a Semana da Pátria. Já podeis da pátria, filhos, ver contente a mãe gentil. Já raiou a liberdade no horizonte do Brasil. Parece que a força do destino pôs lá no Supremo o André Mendonça. Que bênção, né? E ele, quando viu que estava sendo cercado por uma conspiração para aliviar ministros do Supremo e também pessoas ligadas a Lula, o Lulinha, o Marcola do Lula, ele simplesmente aplicou a Constituição. A Constituição diz que o Supremo é que julga nos crimes comuns os ministros do Supremo. E há indícios fortíssimos contra dois ministros. Lá o Taiaiá e o contrato de 129 milhões, que agora a gente fica sabendo que é mais do que isso. 130 e poucos milhões, que tem um contrato que foi revisado no computador do ministro Moraes, que tinha um grande diálogo muito íntimo com Vorcaro, agia como consultor, como conselheiro, como advogado. Vorcaro deu cartões de crédito para os filhos de Moraes com limite de 300 mil. Negociou jatinho com a mulher de Moraes. O casal foi para Dubai para conversar assuntos de Vorcaro. Vorcaro perguntou se devia sair do país 2 dias antes de ser preso. E a Polícia Federal agora identifica, não é mais um segredinho, identifica Alexandre de Moraes. Porque André Mendonça disse, olha, é preciso sanear o Supremo, se houver alguma coisa, os nomes, e vem os nomes. Aí o artigo 37 da Constituição, que exige moralidade e publicidade nos atos públicos, foi posto também em vigor. E a gente ficou sabendo de tudo isso. Esses dois afundaram o Supremo. Agora a oposição se movimenta no Senado para impeachment. Se o presidente Lula mobilizar os governistas para evitar isso, ele está confessando que também tem envolvimento nisso, afinal recebeu o Vorcaro para aconselhá-lo a não vender o Master. Né? E depois veio aquela negociata com o Banco Estatal de Brasília, de que faz parte o governo federal, que iria comprar o Master. As mensagens do procurador-geral Paulo Gonet, ah, estou com saudade, Vorcaro, já estou com saudade. Agora a gente vê tudo isso. Escandaloso, vexatório. Estamos esperando, enfim, alguma coisa do Supremo, se ainda quiser preservar o que resta. A OAB já se pronunciou, a mídia, o Estadão está com um editorial pedindo a renúncia de Moraes. Então, e até o Toffoli sentiu, né? Levou um susto, viu que é com ele também e já voltou atrás nas decisões de impedir a campanha do Renan, já liberou tudo. É porque a autoridade sem moral fica vazia e perde o norte, perde o rumo. De Brasília, Alexandre Garcia.
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1: Luísa Ramos.
2: Paris, terça-feira, 1 de setembro de 2026. Passa de 1.000 o número de vítimas da enchente devastadora que atingiu a região do Himalaia na última quarta-feira. Segundo dados mais recentes divulgados pelas autoridades nepalesas, o desastre matou 987 pessoas no Nepal e 16 na região do Tibete, sudoeste da China. Com isso, o balanço provisório chega a 1.003 mortos. As equipes de resgate continuam as buscas por cerca de 4.500 desaparecidos, entre eles centenas de turistas e trabalhadores estrangeiros de várias nacionalidades. Cerimônias foram realizadas hoje no Tibete em memória das vítimas do deslizamento de terra que devastou a cidade fronteiriça de Girong antes de atingir o Nepal na semana passada. O presidente iraniano Massoud Pezeshkian declarou nesta terça-feira que Teerã poderá retomar imediatamente seus compromissos para pôr fim à guerra no Oriente Médio, caso os Estados Unidos voltem a cumprir o protocolo de acordo firmado em junho. O presidente iraniano fez a declaração à margem da cúpula da Organização para a Cooperação de Xangai, realizada no Quirguistão, onde ele também deve se reunir com Vladimir Putin. O encontro, que reúne 17 chefes de Estado e de governo e ocorre no contexto do fortalecimento da organização impulsionado por Rússia e China, com o objetivo de promover uma ordem internacional para reduzir a influência do Ocidente. Os ministros da Defesa e das Relações Exteriores da União Europeia se reúnem hoje e quarta-feira na Irlanda em meio à intensificação dos ataques russos contra a Ucrânia e ao aumento das chamadas operações híbridas atribuídas à Rússia. A chefe da diplomacia europeia, Kaja Kallas, afirmou que Moscou está aumentando os ataques para causar o máximo de sofrimento possível à população.

0: Europeia, Kaja Kallas, afirmou que Moscou está aumentando os ataques para causar o máximo de sofrimento possível à população ucraniana. A declaração ocorre após uma nova onda de bombardeios russos nesta madrugada, que matou ao menos 12 pessoas em Kiev e arredores. Durante o encontro, os ministros europeus devem discutir o envio de mais sistemas de defesa antiaérea para a Ucrânia, especialmente mísseis interceptadores capazes de neutralizar mísseis balísticos russos. A China atingiu um marco inédito em sua transição energética. Pela primeira vez, a capacidade instalada de energia solar no país superou a das usinas de carvão, anunciou nesta terça-feira a Administração Nacional de Energia. Maior emissora mundial de gases de efeito estufa, a China se comprometeu a atingir o pico de suas emissões até 2030 e a alcançar a neutralidade de carbono até 2060.
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Pai nosso que estás nos céus, santificado seja o teu nome. Venha a nós o teu reino.

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1: Onde estão os profetas essa noite? Para declarar que Golias, o gigante que tem afrontado a igreja,

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Hoje é terça-feira, 1º de setembro de 2026. Passa de 1.000 o número de vítimas nas enchentes que atingiram a região do Himalaia. Presidente do Irã promete retomada imediata de compromissos para pôr fim à guerra se Washington voltar a aderir ao acordo assinado em junho. Após novos bombardeios que deixaram vários mortos em Kiev, União Europeia busca ampliar apoio militar à Ucrânia. O número de vítimas da enchente devastadora que atingiu a região do Himalaia na última quarta-feira ultrapassou a marca de 1.000 mortos. Segundo dados divulgados nesta terça-feira pelas autoridades nepalesas, o desastre matou 987 pessoas.

0: Segundo dados divulgados nesta terça-feira pelas autoridades nepalesas, o desastre matou 987 pessoas no Nepal e 16 na região do Tibete, sudoeste da China. Com isso, o balanço provisório chega a 1.003 mortos. As equipes de resgate continuam as buscas por cerca de 4.500 desaparecidos, entre eles centenas de turistas e trabalhadores estrangeiros de várias nacionalidades. Cerimônias foram realizadas nesta terça no Tibete, em memória das vítimas do deslizamento de terra que devastou a cidade fronteiriça de Girong antes de atingir o Nepal na semana passada. O presidente iraniano, Massoud Pezeshkian, declarou que Teerã poderá retomar imediatamente seus compromissos para pôr fim à guerra no Oriente Médio caso os Estados Unidos voltem a cumprir o protocolo de acordo firmado em junho. Ele fez a declaração à margem da cúpula da Organização para a Cooperação de Xangai, realizada no Quirguistão, onde ele deve se reunir com Vladimir Putin. O encontro, que reúne 17 chefes de Estado e de governo e ocorre no contexto do fortalecimento da organização, impulsionado por Rússia e China, com o objetivo de promover uma ordem internacional para reduzir a influência do Ocidente. Os Estados Unidos, que tentam buscar apoio dos europeus para aumentar a pressão econômica sobre o Irã, provocaram indignação entre aliados ao convidar um representante russo para a primeira reunião de finanças do G20 em território americano. O encontro, realizado até esta terça-feira, em Asheville, na Califórnia, na Carolina do Norte, também foi marcado pela questão da guerra na Ucrânia. Adriana Brandão tem mais informações.
1: Washington preside este ano o G20, grupo que reúne as maiores economias do mundo, entre elas China, Índia, Japão e França. Os Estados Unidos tentam aproveitar a ocasião para reforçar sua campanha de novas sanções contra o Irã. A União Europeia sinalizou que pode endurecer suas próprias medidas contra Teerã, mas a reunião acabou dominada por outro tema, a presença do ministro russo das Finanças, Anton Siluanov. Isolado pelos países ocidentais desde a invasão da Ucrânia, ele participou dos debates na segunda-feira e se reuniu com o secretário do Tesouro americano, Scott Bessent. A presença do representante russo irritou países europeus, que exigiram sua exclusão da foto oficial do encontro. A Casa Branca defendeu o convite, afirmando que está disposta a dialogar com a Rússia para tentar pôr fim à guerra na Ucrânia, mas garantiu que manterá a pressão econômica sobre Moscou enquanto o conflito continuar.
0: Os ministros da Defesa e das Relações Exteriores da União Europeia se reúnem nesta terça e quarta-feira na Irlanda, em meio à intensificação dos ataques russos contra a Ucrânia e ao aumento das chamadas operações híbridas atribuídas à Rússia. A chefe da diplomacia europeia, Kaja Kallas, afirmou que Moscou está aumentando os ataques para causar o máximo de sofrimento possível à população ucraniana. A declaração ocorre após uma nova onda de bombardeios russos que matou ao menos 12 pessoas em Kiev e arredores e deixou vários feridos, incluindo crianças, nesta madrugada. Durante o encontro, os ministros europeus devem discutir o envio de mais sistemas de defesa antiaérea para a Ucrânia, especialmente mísseis interceptadores capazes de neutralizar mísseis balísticos russos. Por sua vez, Moscou anunciou que o porto estratégico de Ust-Luga, no Golfo da Finlândia, foi alvo de cerca de 50 drones ucranianos. A União Europeia anunciou ontem a suspensão, a partir de quinta-feira, 3 de setembro, das importações de vários produtos de origem animal provenientes do Brasil, entre elas a carne bovina, de aves, ovos e mel. Bruxelas tomou a decisão devido à falta de garantias brasileiras sobre o cumprimento das normas sanitárias do bloco e ao uso abusivo de antibióticos na pecuária. A China atingiu um marco inédito em sua transição energética. Pela primeira vez, a capacidade instalada de energia solar no país superou a das usinas de carvão. Anunciou nesta terça-feira a Administração Nacional de Energia. Os detalhes com Lúcia Miesel.
2: No fim de julho, a capacidade fotovoltaica chinesa alcançou 1 bilhão 286 milhões de quilowatts, ultrapassando pela primeira vez a capacidade instalada das centrais.

0: a carvão. Embora os dados não se refiram à produção efetiva de eletricidade, a Administração Nacional de Energia destacou o crescimento acelerado da energia solar, cuja geração cresceu 15,5% nos sete primeiros meses do ano, na comparação com o mesmo período de 2025. O carvão é há décadas a principal fonte de eletricidade da China, mas o país vem ampliando os investimentos em energias renováveis, que levam a participação desse combustível fóssil em sua matriz energética a diminuir gradualmente. Maior emissora mundial de gases de efeito estufa, a China se comprometeu a atingir o seu pico de emissões até 2030 e a alcançar a neutralidade de carbono até 2060.
1: A gigante chinesa Shen estreia na Bolsa de Hong Kong com queda de mais de 9% nas ações. A loja do Fast Fashion viu seu valor do mercado cair para cerca de 22 bilhões de euros, muito abaixo da avaliação alcançada em 2022. A empresa havia tido seus projetos de abertura de capital em Nova York e Londres bloqueados por entraves regulatórios. E morreu ontem, aos 97 anos, o ex-primeiro-ministro francês Edouard Balladur, político de destaque da direita francesa. Ele foi chefe de governo entre 1993 e 1995, durante a presidência de François Mitterrand. Aqui na França, cerca de 11 milhões e meio de alunos retornam às aulas nesta terça, um início letivo marcado pela proibição do uso de celulares no ensino médio.
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3: CCP FM informa a hora certa.
4: 2:10.
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0: temperatura?
1: 23 graus.
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0: CCP FM informa a hora certa.
1: 3 horas.
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Um relatório da Polícia Federal revelou que o banqueiro Daniel Vorcaro e o ministro Alexandre de Moraes, do Supremo Tribunal Federal, teriam se reunido. O documento reproduz uma conversa encontrada no celular de Vorcaro, onde ele agradece ao ministro após um encontro na casa de Moraes. As mensagens indicam que Vorcaro expressou ter uma dívida de vida com o ministro e agradeceu por tudo, conforme apontado pela PF.

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Porque Deus amou o mundo de tal maneira que deu o seu único filho, para que todo aquele que nele crê não pereça,

O Tribunal Regional Federal da Primeira Região derrubou a liminar que suspendia a cobrança de 12% sobre a exportação de petróleo. A decisão foi tomada após recurso do governo, que alegou risco à estabilidade fiscal. A cobrança, criada para conter os efeitos da alta do petróleo e que já arrecadou 7,9 bilhões, havia sido suspensa anteriormente pela Justiça do Distrito Federal, a pedido de uma associação.

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O ministro Dias Toffoli, do Tribunal Superior Eleitoral, voltou atrás em parte da decisão anterior e liberou a campanha de Renan Santos, candidato do Missão à presidência da República. Com a nova determinação, ficam autorizadas a propaganda eleitoral nas redes sociais e em outras plataformas digitais, o recebimento de recursos do fundo eleitoral e a participação de Renan em debates, entrevistas e podcasts. Apesar da liberação, Toffoli determinou que Renan informe, em até 72 horas, a data de criação e o início da utilização de cada perfil usado na campanha. As plataformas também deverão reestabelecer os perfis registrados pela candidatura em até 2 horas, sob pena de multa de R$10 mil por hora e por perfil. A decisão ocorre um dia após Toffoli ter suspendido parte da campanha por suspeitas de irregularidades na comunicação de perfis à Justiça Eleitoral.

Irã afirmou que disparou mísseis balísticos contra uma base dos Estados Unidos localizada na Jordânia. A Guarda Revolucionária Iraniana divulgou imagens que, segundo o governo do país, mostram os lançamentos. A Jordânia não confirmou oficialmente o ataque, mas informou que sirenes de alerta aéreo foram acionadas nas províncias de Mafraq e Aqaba. O ataque acontece após o Irã prometer uma resposta aos novos ataques realizados pelos Estados Unidos contra alvos iranianos. Segundo autoridades americanas ouvidas pela Reuters, não houve registro de baixas entre militares dos Estados Unidos. Mais cedo, o presidente Donald Trump havia ameaçado o Irã com uma resposta ainda mais forte, caso Teherã reagisse, aumentando a preocupação com uma nova escalada do conflito no Oriente Médio.

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0: dando uns aos outros a graça do reino de Deus. Aleluia. Este corpo tem graça. Esse corpo tem vida.
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2: 3:40.

A Justiça do Distrito Federal tenta localizar a influenciadora Virgínia Fonseca para notificá-la sobre uma ação movida pelo Ministério Público do Distrito Federal e Territórios. Já foram feitas duas tentativas, em 30 de julho e 30 de agosto, mas ela não foi encontrada no endereço registrado em seu nome, em Goiânia. Caso não seja localizada, a Justiça poderá fazer a notificação por meio de edital público. O processo envolve também a plataforma de apostas Blaze e acusa os envolvidos de publicidade enganosa relacionada à aposta esportivas. O Ministério Público pede uma indenização de 120 milhões de reais por danos coletivos e também solicitou a retirada de publicações de Virgínia relacionadas a apostas durante a Copa do Mundo. Após o início da ação, Virgínia encerrou o contrato que mantinha com a Blaze.

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3: 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Né? 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

0: CCP-FM informa a hora certa.
1: 4 horas.
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3: Nessa edição do Doutor Ajuda, vamos saber mais sobre engasgo em crianças. A médica pediatra doutora Adriana Pestana vai falar sobre engasgo em crianças. O que fazer?
4: Olá, ouvintes! Se você presenciar uma criança com engasgo, mas a criança ainda estiver tossindo ou chorando, não faça nada. Não bata nas costas, não chacoalhe, não vire a criança de cabeça para baixo e não tente tirar da boca algo que você não esteja vendo, pois você pode piorar ainda mais a situação, deslocando o objeto ainda mais para dentro. Porém, se a criança parar de emitir sons e começar a ficar com os lábios e a pele arroxeada, peça ajuda imediatamente. Peça para alguém ligar para 192 e comece a manobra de desengasgo. Em crianças maiores de 1 ano, você irá comprimir a região abdominal, próximo ali do estômago. Abaixe e fique à altura da criança. Fique então atrás da criança e abrace, colocando uma mão fechada em punho entre o umbigo e o peito da criança. Apoie a outra mão por cima. Faça movimentos em trancos para dentro e para cima, num movimento de tentar empurrar o objeto de dentro para fora. Repita quantas vezes forem necessárias até a criança começar a tossir e expelir o objeto. Se você perceber que a criança perdeu a consciência ou desmaiou, é hora de começar as manobras de ressuscitação. Peça ajuda e ligue novamente para 192.
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1: 4:30.
2: Boa tarde. Claro que não se exige de um candidato que ele consulte seus eleitores sobre a formação do ministério. Mas eu achei estranho que o primeiro anúncio já teve reação, principalmente na área médica, do médico Cláudio Lautenberg, que era diretor do Einstein, que tem um excelente currículo, mas apoiou Lula na última eleição. E agora faz uma reunião com banqueiros, os chefões do Bradesco, do Itaú, do Santander, do Nubank, do Esfera, Gerdau, não sei se eu estou esquecendo algum, acho que não. O Trabuco, o Maluli, o Finkelstein, o Campos Neto. E lá sugerem, é na casa, o anfitrião é um banqueiro, é o Marcelo Caiato, que apoiou Lula na última eleição e criticou muito Jair Bolsonaro. E sugerem que ele seja o ministro da Fazenda. Para Flávio, não consta que Flávio já tenha anunciado oficialmente, mas aí já sugeriram que a Daniela seja chefe do gabinete civil, porque Daniela Marques, né? O gabinete civil é o que distribui, é o que faz a ponte, faz o contato, a ligação entre o presidente e os ministérios. É um cargo muito importante. Enfim, e aí também está nas redes sociais a reação dos bolsonaristas, não gostando dessa indicação. Isso não é bom para o candidato anunciar ministros assim antes, né? Podia anunciar antes aqueles que tivessem aceitação segura e não duvidosa, como esses casos. De Brasília, Alexandre Garcia.
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Senhor, exalta o Senhor, exalta o Senhor, exalta o Senhor Jesus. Aleluia, aleluia, aleluia. Glória a Deus, obrigado, Senhor. Obrigado, Senhor.

0: Temperatura
1: aqui
0: 23 graus.
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2: O Manchester City anunciou a contratação de Iliman Ndiaye, atacante senegalês que disputou a Copa do Mundo de 2026. O jogador de 26 anos chega do Everton em uma negociação de aproximadamente 76 milhões de euros, sendo 60 milhões fixos e o restante em bônus. Ndiaye assinou contrato de 5 temporadas e se tornou o 7º reforço do clube inglês nesta janela. Ndiaye ganhou destaque no futebol inglês após passagem pelo Sheffield United e também defendeu o Olympique de Marselha antes de chegar ao Everton em 2024. Versátil, ele pode atuar em diferentes posições do ataque e chega ao City para fortalecer o setor ofensivo sob o comando de Enzo Maresca, que assumiu a equipe após a saída de Pep Guardiola.
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2: O Brasil perdeu para o México por 79 a 74, na segunda-feira, em Zacatecas, pelas eliminatórias da Copa do Mundo de Basquete FIBA 2027. A seleção brasileira teve um primeiro tempo abaixo do esperado, mas reagiu após o intervalo e chegou a ameaçar a virada. Apesar da reação, o time não conseguiu buscar o resultado e sofreu a segunda derrota consecutiva na competição. Léo Mindel foi o principal destaque brasileiro, com 21 pontos e 4 rebotes. A derrota encerrou uma rodada dupla difícil para o Brasil, que também havia perdido para a República Dominicana por 94 a 90, em Brasília. Com os dois resultados, a seleção soma 6 vitórias e 2 derrotas nas eliminatórias. A preparação para o duelo contra o México também foi prejudicada por problemas de viagem, que fizeram a delegação chegar a Zacatecas apenas na noite de domingo, com somente um treino antes da partida. O Brasil volta a jogar em novembro, em casa, contra os Estados Unidos e novamente contra o México.
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3: O Santos acertou a contratação do lateral direito Rodinei, de 34 anos, que conseguiu a liberação do Olympiacos da Grécia. O jogador vai assinar contrato com o Peixe até o fim de 2027 e é aguardado na Baixada Santista até o fim da semana para realizar os exames médicos. A contratação foi um pedido do técnico Cuca para reforçar a posição, que atualmente conta com Igor Vinícius, enquanto Gabriel Menino está lesionado. Rodinei será o segundo reforço do Santos nesta janela, depois da chegada do volante Arthur. O lateral começou a carreira no Avaí e teve passagem por Corinthians, Ponte Preta, Flamengo e Internacional, além do futebol grego. No Flamengo, viveu um dos melhores momentos da carreira e conquistou duas Libertadores, um Campeonato Brasileiro e uma Copa do Brasil.
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2: O Bahia prepara uma ação na Câmara Nacional de Resolução de Disputas para cobrar do Atlético Mineiro uma dívida de 100 mil euros, cerca de 597 mil reais. O valor está relacionado ao zagueiro Vitor Hugo, negociado em definitivo com o clube mineiro no início deste ano. Pelo acordo entre os clubes, o Atlético deveria pagar a quantia, caso o jogador atingisse a marca de 15 partidas como titular. Vitor Hugo alcançou a meta no fim de abril e o pagamento deveria ter sido realizado até maio, mas o Bahia afirma que não recebeu o dinheiro. Diante da pendência, o tricolor pretende recorrer à CNRD para buscar a quitação da dívida. O Atlético Mineiro informou que só poderá se manifestar a partir desta quarta-feira, depois do confronto contra o Cruzeiro pela Copa do Brasil.
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2: Robinho Júnior, de 18 anos, deixou o Santos e assinou contrato de empréstimo por uma temporada com o Genoa, da Itália. O atacante abriu mão de alguns valores para viabilizar o negócio, enquanto o clube italiano ficará responsável pelo pagamento integral de seu salário durante o período. O acordo prevê uma opção de compra de 8 milhões de euros, cerca de 48 milhões de reais, ao final do empréstimo. Essa será a primeira experiência de Robinho Júnior no futebol europeu, e o jovem agora terá a oportunidade de buscar mais espaço e minutos em campo no futebol italiano.
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4: Você sabia que existem mais de 2,2 milhões de praticantes de judô no Brasil? O esporte com origem japonesa é o nono esporte mais praticado no país. A imigração japonesa foi o fator mais importante para o surgimento do judô no Brasil. A influência exercida por lutadores profissionais representantes de diversas escolas de jiu-jitsu

0: representantes de diversas escolas de jiu-jitsu japonês também contribuiu para o desenvolvimento do judô. O início do judô no Brasil ocorreu sem instituições organizadas. Apenas na década de 1920 e início dos anos de 1930, chegaram ao Brasil os imigrantes que conseguiriam organizar as práticas do judô e kendo no país. Isso você precisava saber. Débora Garcia, Mulheres de Esperança, RTM.
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Senhoras e senhores, boa noite. Agora no Rio de Janeiro são 18 horas e 1 minuto. Hoje nós tivemos uma falha aí durante a nossa programação, né? Que a gente ainda está se restabelecendo aqui, devido aqui aos incidentes que aconteceram aqui. Então nós ficamos devendo a vocês a oração do meio-dia e das 15, né? Mas nós estamos aqui na oração das 18. Eu quero convidar você, meu amado irmão, minha querida e minha amada irmã, para que você venha fazer parte dessa nossa corrente de oração. Até isso a gente tem que estar de olho espiritual bastante aberto, né? Porque o que tem acontecido não é muito normal, não. Mas enfim, a gente entende que a nossa luta não é contra a carne nem contra o sangue, mas é nas esferas espirituais, né? Então toda vez que você decide fazer alguma coisa, tomar uma decisão, e isso repercute na esfera espiritual, certamente vai ter retaliação. Mas o nosso Deus é conosco. Alegre-se ao saber que o inimigo está irado com você. Amém? É sinal que você está dando um prejuízo a ele, né? Então vamos continuar em oração. Eu oro por você, você ora por mim, nós oramos por todos. Amém? E todos oram por nós, né? Vamos orar. Senhor nosso Deus e Pai, em nome do seu Filho, mais uma vez, nós nos colocamos aqui, já nesse final de tarde, início de noite, para te agradecer pela proteção, pela tua bênção do nosso dia de hoje, e também já pela noite que se inicia, crendo que a noite será uma noite abençoada, pois tua presença em nosso meio é certa. Então, meu Deus, eu te peço que o Senhor visite agora a cada lar, a cada família. Que o Senhor venha abrir as portas, enviar o socorro, enviar a provisão em nome de nosso Senhor e Salvador. Quantas pessoas, meu Deus, nesse momento estão entristecidas, talvez decepcionadas ou desiludidas, desesperançosas por conta de tantas coisas que acontecem, né? Mas que através desta oração, esta pessoa possa receber o renovo de Deus e a certeza de que estamos no caminho certo, a certeza de que o Senhor é conosco, a certeza de que o Senhor jamais nos abandonaria, jamais nos abandona e jamais nos abandonará. Essa é a nossa certeza. A despeito, meu Deus, de qualquer coisa que possa nos sobreviver, nós cremos no teu poder, nós cremos na tua soberania. Nós cremos, Senhor, na vitória, em nome de Jesus. Eu quero nesta noite, meu Deus, abençoar a vida deste meu irmão, desta minha irmã. Eu quero declarar a bênção em nome de Jesus Cristo sobre a vida deste meu irmão, desta minha irmã que ouve esta programação. Eu quero declarar a cura, eu quero declarar o renovo, a restauração. Eu quero declarar, meu Deus, quero declarar a restituição. Eu quero declarar prosperidade em nome de Jesus Cristo na minha vida e na vida dos meus irmãos. Que essa noite, meu Deus, seja uma noite abençoada, uma noite de vitória, em nome de nosso Senhor. Fica conosco, Senhor, ainda mais um pouco. Fica conosco, pois tu tens total liberdade para entrar e repousar em nossa casa. Assim te agradecemos por tudo. Em nome do teu filho, amém, amém e amém. Graças a Deus. Muito bem, meu querido e meu amado irmão, essa é a nossa última oração do dia. Vale lembrar que hoje é a oração do meio-dia e a oração das 15 horas nós não podemos fazer, né? Mas amanhã já vai estar, em nome de Jesus, já vai estar tudo já praticamente normalizado, né? E com a graça de Deus a gente vai alcançando. Vamos rompendo em fé. Nós vamos rompendo em fé em nome de Jesus Cristo. Nós não vamos olhar para o problema, vamos olhar para Cristo. É, meu amigo, olha para Cristo. Não olha para o problema não, senão o problema te hipnotiza. Olha para Cristo, que Ele te liberta, Ele te anima e te renova, tá bom? Então tá, ó, até amanhã. A partir das 6 horas da manhã, nós estaremos fazendo aqui, em nome de Jesus Cristo, a nossa primeira oração do dia, logo em seguida, às 8 da manhã.
nós estaremos iniciando o devocional e assim sucessivamente, tá bom? Fica com Deus mais uma vez. Muito obrigado. Deus te abençoe. Tchau.

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Harry se tratava de um modesto homem do campo que chegou atrasado ao leilão naquele dia frio de 1956. E todos os bons cavalos já tinham sido vendidos. Os poucos que restavam eram velhos e tinham sido comprados por uma empresa que iria sacrificá-los. Harry, que era professor de equitação em uma escola para meninas em Nova York,

Bock estava prestes a ir embora quando um daqueles cavalos, um velho cavalo cinza com feias feridas nas pernas, lhe chamou a atenção. O animal ainda tinha as marcas deixadas por uma pesada canga, provando que tinha trabalhado arduamente a vida inteira. Mas algo nele chamou a atenção de Harry, de modo que ofereceu 80 dólares por ele. Estava nevando quando os filhos de Harry viram o cavalo pela primeira vez. E por causa da neve que cobria o dorso do cavalo, chamaram-no de Homem de Neve. Harry cuidou muito bem do cavalo, que se mostrou um amigo gentil e leal. Um cavalo no qual as meninas gostavam de montar porque era tranquilo e não se assustava com os outros. De fato, o Homem de Neve melhorou tão rapidamente que um vizinho o comprou pelo dobro do preço que Harry tinha pago por ele. Mas Homem de Neve estava sempre sumindo da pastagem daquele vizinho, indo muitas vezes parar na plantação de batatas ao lado ou voltando para a casa de Harry. Aparentemente, o cavalo havia pulado a cerca que dividia as propriedades, mas isso parecia impossível. Harry nunca tinha visto o Homem de Neve pular sequer um tronco caído. A paciência do vizinho, porém, chegou ao fim e ele insistiu para que Harry voltasse a ficar com o cavalo. Por muitos anos, o grande sonho de Harry tinha sido criar um cavalo que fosse campeão de salto. Tiveram um certo sucesso no passado, mas para competir com os melhores, sabia que teria de comprar um cavalo com pedigree que tivesse sido especificamente criado para saltar. E esse tipo de cavalo custaria muito mais do que ele poderia pagar. Homem de Neve já estava ficando velho. Tinha 8 anos quando Harry o comprara, e fora antes muito maltratado. Mas aparentemente Homem de Neve queria saltar. Por isso Harry decidiu ver o que o cavalo conseguia fazer. Harry viu então que talvez o seu cavalo tivesse até chance de competir. Em 1958, Harry inscreveu Homem de Neve em sua primeira competição. Homem de Neve foi colocado entre cavalos muito bonitos, gerados para serem campeões, parecendo muito deslocado entre eles. Os outros criadores de cavalos chamaram Homem de Neve de Cinza Pulguento. Mas uma coisa maravilhosa e incrível aconteceu naquele dia. Homem de Neve venceu. Harry continuou a inscrever Homem de Neve em outras competições e o cavalo continuou a vencer. O público aclamava toda vez que Homem de Neve vencia uma competição. Ele tornou-se um símbolo de quão extraordinário pode ser um cavalo comum. Apareceu na televisão, foram escritos livros e histórias a respeito dele. Como Homem de Neve continuava a vencer, um comprador ofereceu 100 mil dólares pelo velho cavalo de arado, mas Harry não quis vendê-lo. Em 1958 e 1959, Homem de Neve foi nomeado Cavalo do Ano. Por fim, o velho cavalo cinza, que tinha ido a leilão pelo menor preço oferecido, entrou para a Galeria da Fama dos Cavalos de Salto. É o que acontece quando entregamos a Jesus a nossa vida. Sua vida poderosa nos envolve e nele somos mais do que vencedores.

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0: 7:26.
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0: 7:31.
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Não há temor de Deus diante de seus olhos, porque em seus olhos se lisonjeia. Até que a sua iniquidade se descubra ser detestável. As palavras da sua boca são malícia e engano. Deixou de entender e de fazer o bem. Maquina a transgressão na sua cama. Põe-se em caminho que não é bom.

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1: CCPFM informa a hora certa.
2: 8 horas.
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4: E aí, galera, beleza? Como é que vocês estão? Meus amigos, hoje não poderia ser diferente, temos dossiê. E se eu fosse apenas contar pra vocês e explicar, olha o que aconteceu e só falar das notícias que saíram, não era dossiê, era só um vídeo normal. Por que hoje é dossiê? Porque eu quero fazer com vocês uma engenharia reversa, o que ninguém fez. Como chegamos até ontem? Você já se perguntou? Você não achou estranho que logo no início da manhã, um jornal foi soltando várias matérias em sequência para o jornal fazer isso? Quando foi que essas pessoas tiveram acesso ao material? E o que é que isso nos diz sobre o Mendonça, sobre sua atuação? O caso vai andar, não vai andar? Tem muita gente aí, né, com dúvidas. Todos nós estamos olhando nesse lado perguntando, aí vai acontecer alguma coisa? E eu vou tentar focar muito nisso daí, nas duas primeiras partes do vídeo hoje. E aí depois a gente entra em todas as revelações, que eu acho que vocês já devem saber da maioria delas, mas tem algumas coisinhas que vale a pena destacar. Eu pretendo terminar o vídeo em menos de uma hora e meia. Eu realmente não sei. Para vocês terem ideias em números, normalmente entre postagens, vídeos, notícias, slides, dá uns 40 slides. Hoje tem 145. Então, em tese, eu tenho material para 3 vídeos e meio. Então, vou acelerar muita coisa para a gente conseguir comentar. Também teve muitas imagens de única frase, que são as mensagens do Paquito, mas como é que eu dividi? Vamos começar nosso vídeo falando sobre esse caso em si, que começa na quinta-feira da semana passada, e aí tentar entender como se deu esse vazamento e o que é que eu penso que passa na cabeça do Mendonça, e a pergunta, e aí, a coisa vai ou não vai andar? Acho que temos algumas respostas nesta primeira parte e na segunda. Vamos falar da mídia, da imprensa, da repercussão. Não vou trazer nenhuma das notícias que fala, ah, é a turma do Lula acha isso, a turma do Lula acha aquilo outro. Eu quero um olhar macro de como a imprensa vai se comportar, as narrativas que vão tentar vender contra o Mendonça, contra os ministros, o que é que vai estar na pista. E nessa segunda parte, falaremos do placar, o possível placar no plenário, porque dá para já prever algumas coisas. E aí a gente entra nas confusões. A primeira parte, ligada a dinheiro, os contratos, as coisas que rolaram, helicóptero, cartão de crédito. Na segunda parte, o IAI conseguiu bloquear aquela atuação de bloqueio junto ao PF. Paulo resolve. E a última, Paulo resolve. Vamos que vamos, que eu já perdi, inclusive, muito tempo na introdução, mas acho que valia a pena explicar. Então, vamos lá. Eu acho que para entender esse caso e tentar ter uma resposta mínima sobre e aí, vai acontecer alguma coisa? Bom, primeiro vocês conhecem muito bem o cenário, sabem das limitações, sabem que o Senado não vai fazer nada, sabem que hoje o Supremo está dividido e a gente chega na situação que um dos responsáveis para a coisa andar ou não, que é o Paulo resolve, que vocês já devem saber, ele pediu nulidade do relatório aí. Enfim, vocês sabem que é o Paulo resolve. Então, diante dessa, essa é a situação que o Mendonça tem que lidar. E aqui não vamos dourar a pílula, né? Com certeza, na cabeça do Mendonça, essas pessoas são culpadas. Perante a opinião pública, a mesma coisa. A imprensa, inclusive, já pede a renúncia de Dom Pedro III, Estadão pede, Folha de São Paulo pede, sob o risco de, se ele não pedir renúncia, ele deveria ser impeachment pelo Senado. Falaram com todas as letras. Mas e aí? Dentro das limitações, o que é que pode rolar? Se você assistiu aquela entrevista do Mendonça no Intercast, eu fiz questão de fazer um resumo e falar, vale a pena tentar entender a cabeça do Mendonça. O Mendonça fala várias coisas, fala sobre transparência, fala de tentar tratar as coisas assim, de forma mais republicana possível, junto ao público, mostrar para as pessoas, pelo menos mostrar que existem pessoas que estão tentando fazer alguma coisa. E eu acho que diante de tudo isso aconteceu, o Mendonça olhou, parou e pensou o seguinte, olha, cara, tem que andar, é o país que a gente está falando, está lidando, e com certeza ele viu semana passada aquela notícia do jantar, que o Lauro Jardim comenta que Dom Pedro III, Alcolumbre e Lula discutiam o que fazer para enfraquecer o Mendonça, e ele parou e pensou, vai ter que trazer a opinião pública e a imprensa para perto. A primeira notícia sobre esse relatório
0: foi essa, que a gente já comentou no vídeo ontem, que foi publicada ainda no dia 31. E aqui que é o ponto que começa, que vale a pena você começar a entender o jornalismo e as pessoas envolvidas. E eu já estou perdendo muito tempo na explicação, mas eu acho que é necessário. Quem primeiro dá essa notícia é Andresa Matais. Só que Andresa só dá essa notícia e nada além disso. É aquela típica coisa assim, o disse-me-disse. Ela ficou no disse-me-disse, a fofoquinha. O grosso, quem iria entregar o grosso, seriam esses três jornalistas. Felipe de Paula, o Aguirre e o Fausto. O Aguirre, vocês estão bem familiarizados nos últimos dias, que eu sempre comento. O Estadão contratou o Aguirre só e somente só porque ele é o vazador oficial da PF. É inquérito, o Aguirre tem acesso. É incrível. Ele era do UOL e no UOL ele já tinha essa capacidade de conseguir documentos sigilosos. Ele tem muitas fontes. O Felipe de Paula é um cara... trabalho, deve ser um cara de bom trabalho. E quem é o Fausto Macedo? E aqui que para mim começa o pulo do gato. Se você para e olha os jornais ontem, se você lesse o Globo publicou basicamente sobre tudo. O Globo não abafou nada, ainda teve várias manchetes muito boas. O Metrópolis também publicou sobre tudo, a CNN publicou sobre tudo, a Folha de São Paulo foi o que menos publicou, mas um editorial duro, pelo menos. E o Estadão, além de publicar tudo, porque foi quem teve, a forma e a densidade que publicou é muito diferente dos outros jornais. Se você pega a Globo e você começa a ler com calma, você vê que a coisa está sendo feita meio que à pressa, não está um negócio que está assim, toda a informação, se você pega a notícia da Globo, não é a mesma coisa. O que leva a crer que a Globo só teve acesso ao relatório ontem, assim como a maior parte dos jornalistas. Para a turma do Estadão, no início da manhã, que foi 9h56, 9 quebrado, 10 e pouco. Já assim, 3 em sequência. E depois, 10h30, 10h40, 11 e pouca. Foi igual metralhadora. Matérias com prints organizados, tudo bonitinho, bem escritas, sem erros de português. Isso não foi feito nas últimas 24 horas. Mas de jeito nenhum. E o fato do Fausto Macedo estar ali é outro ponto que reforça essa situação. Porque quem é o Fausto Macedo? O Estadão talvez seja hoje o único jornal que tem uma coluna dedicada a bastidores do judiciário. O único, que é o coluna do Fausto Macedo. Ele só cobre o Poder Judiciário. Você vai ter colunistas que falam de Poder Judiciário.

judiciário único, que é o coluna do Fausto Macedo. Ele só cobre o poder judiciário. Você vai ter colunistas que falam de poder judiciário, como o Estadão tem a Brígido, a Folha de São Paulo tem a Pompeu, que é mais pro Mendonça, tem a Luísa Martins, que é porta-voz da ala do Gilmar Mendes. No Globo você vai ter a Bela Megali, que é porta-voz, a Mariana Muniz, que tá mais próxima do Mendonça, mas são colunistas, não cobre. O Fausto Macedo é um cara com experiência de longa data nessa questão do judiciário. Ele trabalhava em grande parte em parceria com a Pepita Ortega, que agora está no Globo e que ontem publicou várias notas. Então, na minha percepção, se eu tivesse que cravar alguma coisa para vocês, o que eu digo? Esse relatório, desde quinta-feira passada, ele estava pronto. Ele deve ter chegado na mão dos jornalistas já no final de semana. O Aguirre, com certeza, aí é um grande candidato de ter conseguido esse material. Mas, diante da gravidade do assunto, eles trouxeram alguém que é especialista na cobertura do judiciário. Porque a própria ordem do que escolher para falar, como soltar as notícias, isso não foi aleatório. O juridiquês utilizado, a forma, cara, como escrever isso daqui? Trouxeram uma pessoa especialista disso e um figurão do Estadão. Coloco Fausto Macedo. Se você voltar nas matérias, por exemplo, do Lulinha, que o Aguirre está em todas, o Fausto Macedo não aparece. Que é da alçada dele essa questão. Trouxeram pela quantidade, foi feito. E isso nos leva a que o quê? Nos leva a crer o quê sobre o Mendonça? Que o cara partiu realmente pro apoio da opinião pública e falou: cara, se não for assim, não vai. Se fizer um pedido só pro Supremo, como foi aos moldes ali do Toffoli, vão matar no peito. O não eu já tenho. Eu vou pro tudo ou nada. E cruzou a linha. Na minha concepção foi isso que aconteceu. Ah, mas e aí vão falar que é nulidade? O não ele já tinha. O não ele já tinha. Agora o Mendonça já conseguiu vencer, porque o não ele já tinha. De qualquer maneira, o judiciário nunca mais será o mesmo. O Supremo nunca mais será o mesmo. A forma que a imprensa vai dar nunca, não tem mais como depois do que foi revelado ontem. O Mendonça já conseguiu criar uma rachadura que não tem mais volta. E aí começam as informações. Lauro Jardim. O relatório da PF que veio à tona hoje pode ser só um aperitivo. Além de falar sobre isso, ele dizia: ó, o relatório de 218 páginas, feita a partir da análise de um dos celulares apreendidos pelo Paquito, foi concluído na quinta da semana passada. É o que eu tô falando para vocês. Não tem como. Eu que trabalho rápido, vocês não sabem desde que horas eu tô trabalhando e o vídeo deve ser atrasado hoje. E olha que eu tô na parte de ler, separar e já sabia muito que eu queria juntar. Não tem como escrever aquelas matérias em menos de 24 horas na quantidade, na densidade, profundidade com as edições que foram feitas. Partiu para trazer a opinião pública para perto. O documento foi elaborado para cumprir a determinação de Mendonça, em um despacho datado de 3 dias antes, para que os delegados que conduzem as investigações apresentassem até 72 horas informações atualizadas sobre o atual estágio das apurações, notadamente no que concerne a identificação dos integrantes da suposta rede de influência e monitoramento gerenciada pelo ex-banqueiro. Beleza. Nas considerações finais do relatório, os investigadores ressalvaram que, por causa do reduzido lapso temporal de 72 horas, estabelecido para o atendimento da requisição judicial, a análise realizada não possui caráter exaustivo. Segundo os 3 agentes e 4 delegados da PF que assinam o documento, foram transcritas apenas as menções nominais diretamente identificadas aos envolvidos, sem prejuízo da existência de outras citações ou referências indiretas ainda não detectadas por esta equipe policial. Em outras palavras, as mensagens que vieram à tona hoje, citando Dom Pedro III, a Imperatriz, Paulo Resolve e Andrei PFL podem ter sido só um aperitivo. Mendonça sabe muito bem o que está fazendo. Não vamos dourar a pílula. Mendonça não confia na PF. A própria imprensa relata que a movimentação e as atuações do Andrei muitas vezes não parecem ser republicanas, parece ter um favorecimento em torno de algumas pessoas. E estava ali. Mendonça pediu a íntegra de diálogos de Dom Pedro III e vetou acesso de Andrei. Por quê, né? Não é difícil de entender. Mendonça, enfim, pediu à PF a íntegra. Foi esta decisão do magistrado que levou a corporação a enviar ao Supremo o relatório que cita os
contatos encontrados pela PF entre Dom Pedro III e o Paquito. Na mesma ordem judicial, Mendonça reafirmou a necessidade dos investigadores respeitarem a compartimentação dos

elementos que constam no inquérito sobre o caso. Em outras palavras, o magistrado vetou a direção da corporação, o acesso aos autos do caso, o que foi lido nos bastidores como um recado ao chefe da polícia, né, o Andrei. Mendonça e Dom Pedro III tiveram conversa dura e ríspida. Todo mundo noticiou isso. Eu optei por pegar pessoas que não são porta-vozes. Assim, não são porta-vozes da ala do Gilmar. O Matheus Teixeira há muito tempo vem se posicionando muito mais próximo do Mendonça. E o bastidor que ele traz é o seguinte: que eles teriam tido uma conversinha muito ríspida após Mendonça informar que daria encaminhamento ao relatório da PF. O desentendimento teria ocorrido durante uma conversa na segunda, após Mendonça avisar que encaminharia o relatório da PF para a PGR. Interlocutores dos dois, no entanto, negam que eles teriam chegado às vias de fato, né? Não partiram para a violência. E Andresa Matais, que também não é porta-voz dessa ala, fala, né, que eles batem boca e quase chegam às vias. E aí transformações a mais. Ao saber que Mendonça havia pedido o aprofundamento das investigações, Dom Pedro III quase chegou às vias. Ele pediu ontem, dia 31, no caso anteontem, uma conversa com Mendonça, que o recebeu em seu gabinete. O encontro desandou. A coluna apurou que o clima esquentou, o tom ficou ríspido, de parte a parte, e por pouco, a discussão não descambou para agressões físicas. Dom Pedro III descobriu que Mendonça havia determinado a PF que revelasse quem era o interlocutor do Paquito, em uma conversa na qual eram citados o Paulo Resolve, o Andrei, a PF averigou que se tratava do Moraes. Mendonça quis saber como Dom Pedro III tomou conhecimento dessa investigação, que é sigilosa e sob a sua relatoria, né? E essa frase aqui é bem complicada. Eu tenho minhas fontes, fui ministro da Justiça. Dom Pedro III acusou o colega de direcionar as investigações para ele. Para investigar um ministro da corte, é preciso ter concordância de todos os ministros da corte. A coluna apurou que antes dos bombeiros entrarem em ação, haverá um fogo de encontro. Ou seja, Dom Pedro III está se municiando para contra-atacar Mendonça. E muita gente está falando que o contra-ataque vão enfiar alguma busca e apreensão enquanto Flávio, Dark Horse, vão fazer alguma coisa. E aí começa. E agora? O que é que o Mendonça vai fazer a partir disso? Vai levar ao plenário. E o Mendonça já fez de uma forma que, independentemente do que o Paulo Resolve fosse falar, ele falou: não importa o que a PGR vai dizer, tem que ir a plenário. Mas enfim, ele pretende levar a plenário na semana que vem. Todos apontaram isso. O Teocuri também é próximo da ala do Mendonça. A intenção de Mendonça contraria o entendimento do Paulo Resolve, que defendeu a extinção da investigação que cita o ministro e faz menções ao próprio Paulo Resolve. Aí vem o Estadão. Mendonça pede a Fachin para levar ao plenário relatório que envolve Dom Pedro III com o Master, que tá ali, ó. Diante do teor das informações apresentadas pela autoridade policial, ele já pediu ao Fachin, independentemente de qual venha a ser a manifestação do Paulo Resolve, ele já sabe qual seria a manifestação do Paulo Resolve, o caminho inevitável dos presentes autos leva ao plenário deste Supremo, instância soberana para analisar de modo técnico e estritamente jurídico os novos elementos trazidos pela autoridade policial, diz o despacho de Mendonça. Mendonça pede sessão pública transparente, presencial do plenário, né, do Supremo para analisar. Ele não está fazendo nada de forma aleatória. Inclusive, a escolha do Estadão é o jornal que, dentre os... Hoje no, você tem três grandes jornais no Brasil, que são jornais inclusive impresso. É o Globo, a Folha e o Estadão. De todos esses três, que disparado... O que mais critica o judiciário é o Estadão. E aí que vem outro ponto também. Imagine o seguinte, que você solta o relatório e vai. Todo mundo tem acesso. Aí é a corrida pelo furo. Aí começa, às vezes, os disse-me-disses, já começam discussões. Quando você já está com tudo pronto e já vem na metralhadora uma atrás da outra, você controla o tom da narrativa. Porque quando os veículos começam a repercutir, é o seguinte: Dom Pedro III fez isso, diz jornal, segundo jornal. Então, quem deu a notícia primeiro, dá o tom e também o tom da narrativa. Eu tô 200% convicto que o Mendonça não é um maluco, não é um louco alucinado, calculou e falou: cara, fiz todos os... Lembra do filme dos Vingadores? Analisei 1.001 cenários. É isso aqui, velho. Ah, mas vão pedir nulidade. O não já tem.
A única chance da coisa avançar é seguindo dessa forma. Aí tá ali. Mendonça acrescentou que a deliberação deverá ocorrer de forma pública e transparente. Mendonça quer os votos, quer que todo mundo fale publicamente como eles vão votar. A favor ou contra o avanço da investigação. Não tem como o judiciário não sair ainda mais fraturado depois desse ocorrido. Aí no meio da tarde a Malu Gaspar traz informações também sobre a atuação do Mendonça. Ele não é bobo. Ele alertou Fachin sobre o relatório. Alertou quando? Alertou quando? Antes de caminhar para a PGR o relatório, Mendonça alertou Fachin. Segundo a equipe da Coluna apurou, Fachin ficou preocupado com o episódio que arrasta o Supremo para o epicentro da crise. Fachin e Mendonça se encontraram pessoalmente no último domingo. Desde domingo, Fachin já sabia. Então, assim, mais uma vez, não é uma questão aleatória. E o Mendonça, com certeza, ouviu alguma coisa da boca do Fachin e se resolveu fazer da forma que fez, com certeza ele também calculou. O relatório reforça dos maiores temores de Fachin. Transformar o Supremo em pauta central das eleições. Conforme informou o blog, o receio de Fachin é que o caso Master contamine a eleição para o Senado, que vai mudar 2/3, e impulsione a eleição de uma forte e influente bancada da direita. Na terça, Mendonça levantou o sigilo da apuração. O episódio escancarou em praça pública a crise que opõe de um lado o gabinete de Mendonça e de outro a PF, Dom Pedro III e o Paulo Resolve. A Bela Megali traz ainda mais bastidores no final da tarde. Os movimentos e pressões que cercaram Mendonça antes de derrubar o sigilo sobre Dom Pedro III. Foi com o sigilo máximo que Mendonça tratou o pedido que fez na semana passada. Pra ninguém saber de primeira mão. O lá da segunda-feira, né? Que ele recebeu na quinta. Para que a PF identificasse os interlocutores de algumas mensagens pessoal do Paquito. A conversa citada conteúdos graves, como pedido de blindagem por meio do chefe da PF, da PFL, né, o Andrei, e o Paulo Resolve. O retorno veio 72 horas. Enfim, seu colega Dom Pedro III era o receptor. Mendonça não deu, nem mesmo a PGR, ciência do relatório policial que mostrava as conversas. Porque o Mendonça sabe que é um gonê. O Mendonça sabe que é o Gonê, ele sabe que é o Andrei. Ele pode não conseguir chegar aos finalmente. As ações do Mendonça são de caso pensado. No fim de semana, Mendonça, que é o relator das investigações do Master, procurou o Fachin, relatou o conteúdo. Como informou Malu Gaspar, o Fachin não escondeu seu temor, ficou muito preocupado. Mendonça também se reuniu com Cássio. E isso vai fazer sentido na hora de falar de votos. O Mendonça já está mapeando votos. Chegou pro Cássio para falar. Cássio. Além de tratar de temas eleitorais, Mendonça falou sobre o conteúdo das mensagens. Na segunda, ministros relataram que o clima de que uma bomba estava prestes a estourar parava no tribunal, veio a explosão. Dom Pedro III teve conhecimento do relatório. Irritado, buscou o Mendonça, bate boca. Mendonça rebateu dizendo que fez o pedido para saber que era o interlocutor. E questionou como é que Dom Pedro III teve acesso ao documento, que ainda era sigiloso. Segundo aliado de Dom Pedro III, foi só depois do calor que houve entre eles que Mendonça decidiu encaminhar o documento para a PGR. Já interlocutores de Mendonça relataram que ele iria encaminhar o relatório, que também cita o Paulo Resolve. O documento foi encaminhado. Enfim, a esta altura, os ministros do Supremo estavam em polvorosas, né, depois dos vazamentos. A ala ligada a Dom Pedro III saiu em defesa dele em reservado. O principal argumento dele é questionar a legalidade das ações feitas por Mendonça. São nulas para esses ministros. O caso Master teria ferido o rito do tribunal. Aquela balela. Integrantes do gabinete de Mendonça argumentam que ele não investigou colegas e que dirigiu o pedido à PF para saber quem eram os destinatários da mensagem. Só isso. Ele não sabia que era o Dom Pedro III. O caso também fez entornar de vez o caso com a PF. Não tinha como, né? Se ficar mais. Não tinha como, depois do caso do Lulinha. Aí a PFL do Andrei disse que o Mendonça atua de maneira ilegal, papapá, político, enfim. O caso agora será decidido no plenário, a pedido do relator, e deixará claro se Mendonça ou Dom Pedro III ganhará quebra de braço, seja qual for o desfecho. O fato é que o Supremo hoje vive uma crise sem precedentes. Aí vamos falar dessa crise. Vamos acelerar mais. Ontem, a imprensa mostrou que não está disposta a segurar esta bomba. Só piora.
a cada dia, a cada mês, a cada ano, as ações do Supremo só dificultam a vida de quem comanda o país, das pessoas que fazem parte do establishment. A Globo, o mercado financeiro, já deu, tá ruim. O Jornal Nacional fez questão de destacar. Não vou dar play no vídeo. O marceneiro do Metrópolis fez um resumo. Escalada do Jornal Nacional ajudando a resumir o dia de hoje. Durante 13 dias, Dom Pedro III pede que... Vorcaro pede que Dom Pedro III intervenha para impedir o avanço das apurações. Vorcaro cita o... o diretor da PFL e o Paulo Resolve, dois dias antes de ser preso. Paquito pergunta a Dom Pedro III se deveria deixar o Brasil. Um dia antes da prisão, Paquito propõe um encontro com o ministro. As mensagens revelam que Dom Pedro III editou o contrato de 130 milhões de reais no escritório da mulher dele com o Banco Master. E aí vai lá. A Globo publica um editorial, que não é usual, porque o horário normal do editorial da Globo é meia-noite. Eles anteciparam para as 7h19, né? 19h19. Supremo deve cobrar explicações urgentes de Dom Pedro III. Dos três editoriais, foi o mais fraco de todos. Que só pede explicações. E diz que está muito difícil. É muito difícil de comprar essa história. Não dá para ficar sem resposta. A Folha de São Paulo... foi o editorial mais duro de todos. A Moraes, cabe a renúncia. Não há, primeiro parágrafo, não há mais lugar no Supremo para Moraes. Se ele não renunciar, resta ao Senado, por meio de um processo de impeachment, livrar a corte desse fardo. E os três últimos parágrafos, que aí esses editoriais vão se desenrolar. Ah, hoje foi descoberto isso. Depois a gente fala disso. Graças à persistência da... aí olha isso aqui, ó. Graças à persistência da PF, da imprensa e do Mendonça. Então a Folha fala que essa trinca tem um papel central. Está seriamente ameaçado o pacto de impunidade que tem mantido Moraes isolado de prestar contas. Não há muito o que esperar da PGR. Infelizmente, Paulo Resolve, que descaradamente pediu a nulidade, surge emaranhado na teia de afinidade do Master. Entretanto, agora cabe escolher entre Dom Pedro III e o Supremo, entre o indivíduo de má conduta e a República. Enquanto o ministro permanecer na sua cadeira, a desonra e o descrédito se acumularão sobre o tribunal. A atitude mais digna e rápida seria a renúncia. Ele pouparia as instituições nacionais de um desgaste desnecessário e longo. Na ausência desse ato de desprendimento, cabe ao Batoré ir para o impeachment, o que não vai acontecer. Não espere do Batoré. O Estadão vem no mesmo tom da Folha, mas não tão intenso. Dom Pedro III tem de sair do Supremo. Ele não tem mais condições de seguir como ministro. Deveria pedir exoneração do cargo para o bem da própria corte. As revelações feitas pelo Estadão, que ele ajudou a elaborar o contrato milionário entre o escritório, sua mulher e o Banco Master, desmentem categoricamente que ele fosse alheio ao acerto e todas as suas implicações éticas e legais. E os dois últimos parágrafos, para encerrar, dizia: Dom Pedro III tem direito à presunção de inocência, ao devido processo legal e a todas as garantias legais que, por tantas vezes, ele negou a outros, como as vítimas do 8 de janeiro. Mas essas garantias não obrigam o Supremo a carregar, por tempo indefinido, o peso de um ministro cuja permanência compromete a autoridade da própria corte, a autoridade do regime, a candidatura do Lula. O Supremo já errou demais no caso Master. Toffoli, que também mantinha negócios com Paquito, só deixou a relatoria do caso e depois sua posição se tornou insustentável. Agora a crise atinge Dom Pedro III em outro patamar. E mesmo o ministro que tantas vezes invocou a defesa do Supremo e do Estado Democrático de Direito para justificar o exercício de seus poderes. Chegou a hora de desmontar que seu compromisso com as instituições vale também quando o sacrifício é seu. Ponto. Este, para mim, será o posicionamento da imprensa no macro. O direcionamento não significa que você não vai ter pessoas como Miriam Leitão, Daniela Lima, né, os porta-vozes de sempre. Você vê que a Thaís Herédia já tá de gracinha. Mensagens reveladas abrem crise sem precedentes. Aí vem, né? Olha, abriu uma crise sem precedente. O Mendonça decidiu expor sem filtros a relação do ex-branqueiro com seu colega. O relatório escancara o que até aqui especulava-se sobre a extensão das relações que o Paquito criou com poder. Aí vem, ó.
Ela, né, essa relação, chegou ao ponto do banqueiro perguntar para o Dom Pedro III, a 2 dias de ser preso, acha que, segunda, eu tenho que estar fora do país? A que preço? O relatório da PF revela que o próprio Dom Pedro III editou o contrato de mais de 130 milhões.

preço. O relatório da PF revela que o próprio Dom Pedro III editou um contrato de mais 130 milhões. Estamos a um mês das eleições, com impactos imprevisíveis, o que levanta questionamentos sobre a motivação de Mendonça. Já começaram, né? Em minoria no Supremo e pressionado dentro e fora da corte, Mendonça chamou de caminho inevitável a avaliação do plenário e certamente conta com a repercussão pública como aliada para evitar que todos se salvem, menos ele. Nossa, olha o Mendonça. Já sou na Bela Megali hoje, olha, a ala ligada a Lula acha que o Mendonça está tentando ajudar o Flávio. Aí vem o Bernardo Melo Campo, né? Mendonça empurra Dom Pedro III para a fogueira e incendeia a eleição. Então ele não pode trabalhar? Desde quando? Desde quando o caso Master está aí? Tem que esperar a eleição para resolver os problemas do Brasil? Até quando? Até quando? Até quando vão defender essa imoralidade? Aí vem, ó, num país funcional, o ministro já teria renunciado, pedido licença para preservar a imagem da corte. Não é o caso do Brasil, onde autoridades em apuros fazem de tudo para se agarrar ao poder. Há outros exemplos do mesmo tribunal. Mas, entretanto, porém, todavia, né, ele se encharcou de gasolina sozinho. Mas quem escolheu a hora de riscar o fósforo foi Mendonça. Olha, o Mendonça vem sendo questionado por vazamentos seletivos e outros métodos que fazem lembrar Lava Jato. Já quer anular, né? Desafetos na corte o acusam de montar uma delegacia em seu gabinete. Ele? É o Mendonça? Ele que montou uma delegacia? Rapaz! Acumulando as funções de juiz investigador. É pouco, né? Ele devia ser vítima também. Também devia ser procurador. Isso aqui é pouco. A gente já viu muito mais e ninguém reclamou. A decisão de levantar o sigilo do caso 33 dias da eleição só reforça paralelos com a atuação do Moro em 2018. Indicado por Bolsonaro, Mendonça pode ser muitas coisas menos ingênuo. Ingênuo ele realmente não é. Sabe que deu um trunfo à direita, incentivou a eleição e empurrar Moraes para a fogueira na reta final. O trunfo do Mendonça é revelar a verdade. O interesse do Mendonça está em revelar a verdade. É a verdade, não pode. O crime do Mendonça é revelar a verdade. A ala pró-Moraes no Supremo acusa Mendonça de motivação política. Olha o mês das eleições. Tem que ter um fundo político. Para esses magistrados, o pedido feito por Mendonça, entre seus objetivos, tem gerar um novo fato político em meio às eleições. O grupo avalia que atingir a credibilidade de Dom Pedro III, né? O principal algoz do bolsonarismo, nossa, o Mendonça fortalece as pessoas que fazem críticas ao Supremo. Em reservado, ministros admitem que a situação é no mínimo constrangedora para o Dom Pedro III, mas afirmam que a melhor defesa do ministro é destacar que Vorcaro foi preso e que as investigações estão avançando a todo vapor. Mas vamos lá. William Vac, antes de falar do placar, fala assim, ó. Supremo mergulha em crise que arrasta o país e a política. O Brasil entrou numa grave crise que ainda vai piorar. Nas aparências causadas pelo conteúdo dos celulares de um banqueiro preso por conduzir uma organização criminosa, o que está ali sugere que um dos mais poderosos ministros do Supremo, o Dom Pedro III, tornou-se funcionário de um fraudador que se organizou para cometer crimes. Essa suspeita em si é péssima. Passou a ser intragável quando o Supremo, por razões corporativistas e políticas, não viu na conduta desse e mais de um de seus integrantes, o Toffoli, razões para agir. A PGR também não, que já pediu nesta terça, mesmo a nulidade da ação de Mendonça. Mesmo assim, a decisão sobre a abertura de investigação com Dom Pedro III deve ir ao plenário, que não tem mais boas opções. Se nada fizer, como foi no começo do escândalo, aprofunda a crise institucional. Se fizer, também, né, pois a crise se alimenta do escândalo Master de forma mais ampla do que os detalhes desabonadores que surgem de material de celular. O principal cordão político do momento, feito para favorecer Lula na reeleição, tem como âncora e pivô o Dom Pedro III e pelo menos dois de seus colegas, Gilmar e Dino. Tem a participação de Mota e Batoré, que também estão preocupados com o envolvimento de seus nomes em escândalos. A crise não se esgota no que possa acontecer com este ou aquele implicado no escândalo. Ela compromete o funcionamento das instituições e dos poderes da República. Compromete a legitimidade, o respeito, a confiança que se deveria ter nelas. Deixar surgir a assombração
de desobediência civil.

pois fortalece um forte sentimento subjetivo que aprofunda e espalha, né? O de nojo. Vai tudo depender de como a sociedade reagirá. E aí vem a Brígido, que é ligada à ala do Dom Pedro III. Placar nebuloso e disputa interna. O cenário antes da decisão. Enfim, independente de qualquer coisa, já deu ruim. Porque não vai impactar só ele, impacta a própria corte. Enfim, a notícia deve custar caro para a corte como um todo. Mendonça indicou que deve ser do plenário, em sessão pública e presencial, a decisão se vai ou não abrir o inquérito contra o coleguinha. Nos bastidores do Supremo, a avaliação é que, seja qual for a decisão tomada em plenário, o tribunal sairá derrotado. Abrir o inquérito significaria soltar a mão de um de seus pares e abrir a guarda para ampliar as críticas ao Supremo, não apenas pelos indícios encontrados pela PF, mas também por motivações políticas. O cenário é provável, já que o país está um mês das eleições e muitos candidatos defendem impeachment. Por outro ângulo, a abertura de inquérito contra Dom Pedro III aumentaria a chance de ser instaurado um processo de impeachment contra ele no Senado. Na avaliação de integrantes da corte, se isso acontecer, outros ministros do Supremo podem ser afastados na mesma leva, efeito cascata, o que enfraqueceria o tribunal como instituição em plena democracia. Ao mesmo tempo, arquivar indícios fortes colhidos pela PF desmoralizaria o Supremo e deixaria o tribunal com a pecha de corporativista diante desse dilema. Isso aí não é um problema para ele, não tô nem aí. Diante desse dilema, a fonte do Supremo avaliou que hoje seria difícil prever o placar de um eventual julgamento sobre a questão no plenário. O resultado do julgamento dependerá do trabalho que Mendonça e Dom Pedro III vão fazer nos bastidores. Aí vem, voto certo pro Mendonça, o do Fux. Agradeço ao Eduardo Bolsonaro. É o certo. Só cravam esse. Eu não cravaria nem do Cássio. Já para Dom Pedro III, Gilmar Diniz Zanin. Óbvio. Nem eu falar. Eu não sei se ele mesmo votaria, né? No caso que ele é alvo. E aí tem o resto. Fachin, Carmen Lúcia, Cássio e Toffoli. Os outros quatro estão no meio. Podem ir para um lado ou para o outro, a depender das conversas. Embora defendam com afinco a ética, a correção, Fachin e Carmen Lúcia poderiam votar pelo arquivamento, segundo fontes próximas. A decisão seria tomada em nome da preservação da instituição. Toffoli foi citado em trechos da investigação, no entanto, é amigo de Mendonça. É muito similar essa questão de Mendonça com Bessias. E o Toffoli foi se afastando, né? Ele foi rifado por essa galera. Acusaram ele de ser um vazador. Cássio também é próximo ao Mendonça, mas não se sabe. Diz, né? Embora Kevin, seu filho, tenha prestado serviço para uma consultoria contratada pelo Master. Uma vez que o caso chega ao plenário, os ministros colocarão na balança não apenas os indícios apresentados pela PF, será preciso escolher o menos pior para a instituição. Investigar indícios de cometimento de crime por parte dos ministros ou jogar sujeira para debaixo do tapete para tentar salvar a imagem do tribunal. Já um jornalista mais próximo do Mendonça traz um placar um pouco mais favorável para o Mendonça, que é o Caio Junqueira. Mendonça já mapeia votos. O Mendonça não, hein? O Mendonça ontem chegou na ação do TSE com um sorriso aqui, ó. Não conseguia fechar os dentes. Enfim, Mendonça avaliou em conversa com interlocutores que são graves as revelações, em espécie a questão da proteção ao Paquito. Nesse sentido, ele avalia levar para o Fachin um pedido formal, já levou. E já mapeou os votos. Segundo fontes, o Mendonça já vem alertando a Fachin. Sim, essa matéria do Caio Junqueira foi cedo, foi 10h30 da manhã. De tarde já ficou confirmado que domingo o Fachin sabia. Seus aliados, inclusive, já vêm mapeando os votos. A avaliação é que Dom Pedro III tem 3 votos. Todo mundo sabe disso. Dino, Gilmar e Zanin. Mendonça teria do Fachin, do Cássio e do Fux. Já cravaria que o Junqueira. O que faz certo sentido o voto do Fachin? Faz certo sentido. O Fachin sabia desde domingo. E o Mendonça e fazer isso. E o Mendonça, ele não deixou o Fachin isolado em vários momentos nos últimos meses. Mas eu não sei se eu cravaria. Enfim, aí diz que Carmen Lúcia é dúvida. Ela e Mendonça nunca foram próximos. Mas aposta que ela votaria pela abertura. A Carmen Lúcia, ela pode se sensibilizar pela opinião pública. Há uma dúvida se Toffoli participaria da votação, por ser suspeito de envolvimento com o Paquito, mas caso participe, é considerado um voto a favor da investigação. Eu aposto mais no Toffoli que na Carmen Lúcia.
Ele falou, mas não tem o Tayaia? Mendonça, eles são próximos e aí mexeu contra Toffoli, não teria avançado. A leitura é que a relação de Paquito com o resort do Tayaia, né, do Toffoli, foi apenas transação comercial. O caso é muito mais grave o que a gente tá lidando aqui agora. E não vamos ser hipócritas, né? Metade do Brasil perdoou o Toffoli. Metade do Brasil, que é a direita. Eu tenho certeza. Pode falar o que for. Só quer uma coisa nesse país. Metade. Só quer uma coisa nesse país. Mas vamos lá. O que é que foi revelado? O que é que tem nesse relatório? Vamos primeiro olhar as questões financeiras. Aqui tem um resumo, né, dos... A gente vai falar um pouco ali que foi o resumo do Jornal Nacional. Mas os sete principais fatos que o Estadão divulgou ontem. Paquito autorizou cartões de créditos com limite de 300 mil para filhos de Dom Pedro III. Dom Pedro III se encontrou com Paquito um dia antes de sua prisão. Paquito fez um contrato de 50 milhões para a mulher de Dom Pedro III se tornar sócia de aeronaves dele. Ele, o Dom Pedro III, editou contrato de 131 milhões de Viviane com o Paquito. Paquito consultou Dom Pedro III sobre fugir do país. Acha que, segunda, tem o que está fora. Aspas, não conseguimos reverter isso com Paulo ou Andrei, pediu Paquito a Dom Pedro III. Fábio Faria alertou Paquito sobre cobrança feita pelo Careca, né? Aspas, o Careca não pode atrasar. E vamos lá. Primeira nota do dia. Aqui não foi à toa. Aqui é a prova material. Se você parar para olhar as outras matérias, falava, olha, isso é a conversa com fulano. Ok, mas você não sabe o que fulano falou. Essa é a matéria da prova material, porque é o metadado. Tá lá, gabinete do ministro, é uma prova. As outras, você não sabe o que ele disse. O que é que ele disse? Falou o pedido. Paulo, que Paulo? Paulo resolve? Aí tu sabe com a esquerda. Aqui não tem discussão. Não tem discussão. E por isso que eu falo, não foi à toa. A escolha do Estadão não foi à toa. O Mendonça fez o cálculo, chutou a bola. O não ele já tinha. Cada metro. Pensa, sei lá, no jogo de futebol americano, né? Que tem lá avançar jardas. Cada jarda que o Mendonça avançar já é uma vitória. Pra quem não tinha nada. Enfim, Dom Pedro III editou o contrato. E como é que você sabe disso? Por conta do metadado. Ele foi o responsável por editar a última versão do contrato de 131 milhões firmado entre a Imperatriz e o Paquito, conforme metadados de documentos extraídos ao lado do Paquito de uma investigação obtida pelo Estadão. O escritório Bastos de Moraes confirmou que ele acessou e editou o contrato. Mas tem uma explicação. Segundo o escritório, o setor de compliance pediu ao ministro informações sobre eventuais impedimentos legais à contratação pelo Banco Master da banca de Viviane Moraes. 4 dias após a reversa do rascunho por Viviane, o banqueiro devolveu o documento à mulher do ministro, com marcas de revisão segundo a investigação. Aspas, boa noite, segue o documento preenchido. Foi incluída apenas a cláusula I3. Por favor, nos indique se está adequada. Caso esteja de acordo, combinamos a assinatura. Um abraço, escreveu o Paquito em 15 de janeiro de 2024. Aí tá ali, dentro do contrato. Quando você vai olhar o metadados, o autor é o cara do escritório, que vai aparecer nas mensagens, o Guilherme Benazzi. E tá ali a última modificação, a Leonardo Palhares. Nesse daqui. Nesse daqui. Né? Quando enviou. Aí vai lá, ah, na cláusula e tudo mais. Aí, o tempo passa, o tempo voa. A senhora Viviane manda pro Paquito um contrato. Aí no que ele mandou, né? Incluído, mas ela pega, revisa. Quando ela revisa, o autor é o mesmo. Agora de quem é a última modificação? Ministro Alexandre Moraes. Ministro Alexandre Moraes. A versão do contrato devolvida por Paquito a Viviane, de acordo com metadados do arquivo, foi aberta e modificada no sistema Office 365, utilizado pelo ministro. O perfil que alterou o documento, segundo os metadados do contrato, é intitulado Ministro Alexandre Moraes. Ministro Alexandre Moraes. Aí vai. Esse contrato, que já deu o que falar pelo valor. Fábio Faria, o Garanhão. E eu fiquei aqui, né? Eu tô muito chocado.
Porque quando começou a confusão do caso Master, eu falava, meu Deus, aí, se o nome do Fábio Faria aparecer, eu vou ficar chocado. Não é que o nome dele apareceu, eu estou chocado. Meu Deus. Quem poderia imaginar, né? O Fábio Faria é BTG, né? Da tropa do Dedé. E o Dedé tá tentando emplacar o Alexandre Betâmio como ministro da Fazenda. Espero que o Rogério Marinho e a nossa Madonna, né? A nossa queridíssima Daniela Marques, super preparada. Espero que vocês não coloquem um cara do André Esteves, viu? Por favor. Tem que falar agora porque vocês já estão loteando o governo, né? Não dá pra, infelizmente, não dá para esperar a eleição. Vocês já lotearam, já entregaram lá por causa do Lídio, né? Pro Lottenberg. Faria alertou Paquito sobre cobrança feita por Dom Pedro III. O careca não pode atrasar. Aí tá ali, né? Faria avisou o Paquito que o careca tinha lhe cobrado sobre o atraso no pagamento do contrato. Nos diálogos extraídos ao lado do Paquito, Faria encaminhou imagens de visualização única atribuídas ao Dom Pedro III e alertou o banqueiro. O careca não pode atrasar. A conversa ocorreu em março de 24, 2 meses após a assinatura do contrato de 131 milhões. Como revelou o Estadão, o contrato foi editado pelo próprio Dom Pedro III. Procurado, Faria disse que o pagamento citado se referia a um processo que o escritório de Viviane atuou para Paquito na justiça, envolvendo o empresário Timerman. A gente já falou sobre essa história. O Timerman falando que o Paquito não é o verdadeiro dono, seria o laranja de outro empresário, que eu não vou entrar em detalhes, e que desconhecia o contrato de 131 milhões. Faria disse que foi perguntado por Paquito sobre a contratação do escritório de Viviane para a disputa judicial em São Paulo e afirmou ter recomendado a atuação dela, mas disse que não teve nenhuma reunião com o escritório e que não tomou conhecimento dos valores contratados entre as partes. Em março de 24, Faria encaminhou ao banqueiro duas capturas de tela com visualização única pelo contexto do diálogo. Investigadores ouvidos pelo Estadão apontam que as imagens indicam conversas no WhatsApp entre Dom Pedro III e o próprio Faria. O conteúdo das mensagens mostraria cobranças do ministro via Faria em razão da demora nos pagamentos previstos no contrato dos escritórios. De acordo com a 11ª cláusula do documento, os valores deveriam ser pagos até o quinto dia útil de cada mês. No caso, os pagamentos já haviam atrasado em fevereiro e março, nos 2 primeiros meses de vigência. Aspas, irmão, depois vê aí que preciso retornar o careca, escreveu Faria em 15 de março de 2024, às 2h48. Paquito respondeu às capturas de tela e a mensagem de Faria informando que o contato não é o Fabiano, mas sim o Ângelo. Para investigadores, isso mostra que o responsável pelos pagamentos não era o Zetel, né, o Fabiano Zetel, homem de confiança dele, seu cunhado, mas sim Ângelo Antônio Ribeiro da Silva, sócio e tesoureiro do Master. Logo na sequência, Faria, ex-ministro da Comunicação do governo Bolsonaro, tentou ligar para o Paquito, que não atendeu, alegando que não podia conversar naquele momento. Te chamo daqui a pouco. Tá, manda pagar ele. O careca não pode atrasar. Passo o contato do Ângelo, que passo para ele, respondeu Faria. Em seguida, Faria confirma o envio do contato de Ângelo, tesoureiro do Master, e diz, né, avisa que vão ligar do escritório. Pois bem, em um diálogo extraído ao lado do banqueiro, Paquito mencionou a funcionários do Master possíveis retaliações em caso de atrasos. Vamos ter problemas. Aí tá ali, né? KKKK, irmão. Depois vai precisar retornar o careca. O contato não é o Fabiano, é o Ângelo do banco. Não precisa atender agora. Te chamo daqui a pouco, tá? Manda pagar ele. Careca não pode atrasar. Passa o contato, passou o contato. Passei para ele. Avisa que vão ligar o escritório. Beleza. Só o tempo de ficar pagando os números de telefone. Meu Deus do céu. Dá trabalho, viu? Não tem como isso aqui ter chegado na mão do Estadão na madrugada. Não tem como. A quantidade de matérias foram publicadas ontem. PQP, não pagaram o escritório da Imperatriz, vamos ter problemas, reclamou Paquito de parcelas atrasadas. Enfim, nas conversas, ele afirmou que se tratava do contrato mais importante que temos e pediu para não haver atrasos. Aspas. Esse Bastos de Moraes, por favor, não deixe atrasar um dia, coloca no seu controle, é pagamento mais importante que temos. Nas conversas do seu celular, Paquito disparou cobranças para vários interlocutores e funcionários sobre pagamentos. A primeira cobrança foi para o Zetel. Em 8 de fevereiro, ele escolheu o Zetel para a primeira cobrança sobre o atraso. Me manda, Bastos de Moraes assinado, quando era o primeiro pagamento? Zetel encaminhou o arquivo e com o contrato assinado até o quinto dia útil. Então já passou, não foi feito? Confirma com o Ângelo se não foi pago. Aí tá ali, né? Me manda o contrato, tá, mandou até dia quinto, não fez, pô, ontem no caso. Ah, qual já da contas, vou pegar, o banco que paga, colocou, pô, confirma isso, não foi pago agora.
está no fluxo de pagamento para hoje. No mesmo dia, Paquito pergunta para Ângelo: pagou aquele contato de 3 milhões? 3 mm, né?

mas não foi pago agora. Tá no fluxo de pagamento para hoje. No mesmo dia, Paquito pergunta para Ângelo: pagou aquele contato de 3 milhões? 3 mm, né? Este que o Fabiano me passou mais cedo, sim, respondeu o tesoureiro, enviando um comprovante no valor de 3.422.268,14. Pouco mais de um mês depois, em 15 de março. Aí o Faria vem cobrar, que foi a matéria anterior. Na sequência, ele falou, né? Aí mandou o contato do Ângelo, aquela mesma história. Passei pra ele, vai ligar. Aí tá ali, né? O contrato. Os 3 milhões, valeu. Esse que o Fabiano pagou mais cedo, mandou ali o recibo, né? Vamos ter problemas. Imediatamente após a cobrança de Faria, Vorcaro cobrou Ângelo com 8 mensagens seguidas, ressaltando que o contrato é o mais importante que temos. Ângelo, PQP, não pagaram. Não tô entendendo isso. O contrato mais importante que temos, te pedi para não falhar, surreal. Vamos ter problemas. Pagamento, advogado, vou checar, respondeu Ângelo. Manda pagar agora, ordenou Paquito. Aí tá ali, ó. Bom dia, pá. Agenda Risbank, foi dia 25. Ângelo, PQP, não pagaram, pá. Te pedi pra não falhar, surreal, não tem problema. Tá. Manda pagar agora. Minutos depois da cobrança, Paquito diz a um funcionário do Master, identificado como Home, que o pagamento mensal de 3M não pode atrasar um dia. Esse Basto de Moraes, por favor, não deixe atrasar um dia. Coloca no seu controle, é o pagamento mais importante que temos. Pode deixar. Tô fazendo direito aqui, nesse instante, respondeu Home, mas todo mês acompanha isso pra mim. Pode pagar sempre, sem nota, do jeito que for. E só o que tiver que fazer. Aí tá ali, né? Pague do jeito que for. Mas pague. Pague. Não atrase. Que coisa, viu? Paquito orienta ex-sócio que ninguém tem acesso ao contrato com o escritório de mulher. Não deixa ninguém ter acesso a isso. O Estadão falou sobre isso dentro de uma matéria, né? A turma, o Aguirre, o Fausto e o Fábio lá, falando dentro de uma matéria. A Globo deu destaque, uma manchete, por isso que eu peguei a da Globo, né? Primeiro de abril, Paquito procurou Ângelo para saber onde estava o documento. Oi, o contrato Basto de Moraes está onde, hein? O então sócio respondeu que precisaria verificar. Tem que ver, né? O que é que precisa? Na sequência, o Paquito respondeu: ninguém tem acesso, você pegar e não deixar ninguém ter acesso a isso. Ângelo respondeu: ok, ok, vou localizar amanhã. Aí teve aquele segundo contrato que lá atrás já tinham comentado, acho que no mês de março.

e a Globo dá destaque. A Pepita Ortega, que trabalhava com o Fausto Macedo no ano passado. Estamos gostando muito, disse a Imperatriz, sobre cotas de avião e helicóptero transferidas pelo Paquito. Esposa de Dom Pedro III aceitou receber imóvel como pagamento. Nesse mesmo contrato aí também, né? Poderia ter imóveis no meio da confusão. Aí tá ali, né? O contrato firmado, né, prevê a possibilidade de pagamento de parte dos honorários por meio de imóveis. Ele foi assinado com a Viking Participações, empresa responsável por controlar o patrimônio do Paquito, no dia 12 de maio de 25. O documento previa limite máximo de remuneração de 50 milhões em 36 meses. Baita contrato, viu? Paquito autorizou cartões de crédito com limite de 300 mil. E aqui vai aparecer o nome do cara? Guilherme Benazzi, lá do contrato, o autor do contrato, que foi alterado pela última vez pelo Dom Pedro III. A emissão dos contratos foi solicitada pelo escritório da Imperatriz. Não foi o Paquito que, desculpa, dos cartões. Não foi o Paquito que ofereceu do nada. Ao Estadão, o escritório confirmou que os cartões foram oferecidos pelo Master. Não sei, enfim, vamos ler as mensagens. Mas jamais usados por qualquer advogado ou pessoa do escritório. As mensagens do celular indicam que em 2 de outubro de 25, 15 dias antes de sua prisão, o administrador do escritório, o Guilherme de Toledo Benazzi, entrou em contato com o Paquito para tratar da emissão dos cartões. Bom dia, Daniel. É o Guilherme. Ah, que trabalha com a Imperatriz, tudo bem? Quer me passar algum contato para falar a respeito do cartão de crédito dos meninos? O próprio Paquito respondeu ao administrador enviando o contato de Adriana Solano, superintendente executiva comercial do Master. No mesmo dia, Adriana Solano enviou mensagem a Paquito, questionando se poderia seguir com a emissão dos cartões. O Guilherme, que trabalha com a Imperatriz, me ligou para emitir os cartões para os filhos. Limite de 300 para cada, posso seguir? Perguntou, e o Paquito falou, ok, senta o pau. Ele tá ali, né? Bom dia, é o Guilherme, pan, cartão de crédito. Oi, tudo bem? Tudo, obrigado. Passou ali o contato da Adriana e depois a Adriana, né? Paquitão, tá, Gui, mandou aí, contatinho, 300 para cada um, pode? Ok. Tá aí, né? Aqui foi a parte que envolvia a questão do contrato, dinheiro. Mas a parte que mais pegou, que foram a segunda e a terceira notícia na ordem do dia. A primeira foi a do metadados. Aí depois veio essa. Às 9h52 da manhã. Não conseguimos reverter isso com Paulo ou Andrei. Pediu Paquita Dom Pedro III, veja mensagens. Vamos acelerar, viu? Não, tão longe, meu Deus do céu. Não tenho mais água. Uma longa troca de mensagens entre Paquito e Dom Pedro III indica que Paquito pediu reiteradamente ao ministro para que interviesse junto a PFL e o Paulo Resolve para travar as investigações sobre negócios fraudulentos de instituições financeiras. As mensagens foram extraídas do celular do Paquito pedidas pelo Estadão. O primeiro pedido do Paquito a Dom Pedro III, no sentido de que o ministro tentasse influenciar a cúpula da PF, Ministério Público, ocorreu em 30 de outubro de 2025. O banqueiro disse ao ministro que era importante reforçar com Andrei da PFL e Paulo Resolve a orientação para que, aspas, ninguém de baixo, uma referência delegados e procuradores, fizesse uma sacanagem com o Banco Master. Aí tá ali. Boa. Vou mudar minha ida a Abu Dhabi para conseguir te ver, se você puder, na terça. As coisas aqui, do ponto de vista econômico, estão andando bem. Consegui colocar o banco 800M e já deve entrar mais 400 milhões na próxima semana. E a FGC começou a fazer aos poucos. O problema é que agora tive informações informais e em confidência da turma do Banco Central, que já deve ser o Galípolo, né? E os diretores estão na pressão máxima de novo para uma medida, pois o Bacen está sendo muito pressionado pela PFMP, alegando que farão algo contra mim. É importante reforçar com Andrei e Paulo para não deixar ninguém de baixo fazer uma sacanagem, que aí vai tudo pro saco. Estou disponível para tratar e explicar qualquer coisa, só não pode ter sacanagem. Vou te mandar os nomes que têm ido ao Bacen, alegando que farão algo em breve. Na ocasião da troca de mensagens entre Paquito, né?
e o Dom Pedro III, o contrato de 131 milhões já estava em vigor. As solicitações decisivas do banqueiro para o ministro, que o ministro entrasse em contato com Andrei Paulo, se estenderam até 5 horas antes de sua prisão, que se deu na noite de 17 de novembro, no aeroporto internacional.

Guarulhos. Ele estava na iminência de embarcar para Dubai quando ele foi detido. Às 4h57 de 16 de novembro, Paquito perguntou ao ministro se o diretor-geral da PF teria condições de adiar o cumprimento das medidas cautelares que se avizinhavam. Na avaliação de investigadores, o teor das conversas e apelos do banqueiro Dom Pedro III indica que Paquito sabia da primeira fase da operação Compliance Zero antes de sua deflagração. Aspas. Se o Andrei conseguir atrasar para outra semana, pois tem um feriado, o banco não quebra. Tenta chamar ele e sensibilizar isso se achar possível. Escreveu o banqueiro ao ministro. E aí tá ali. Quanto tempo leva para fazer esse sprint bonitinho, apagar nessas coisas aqui, né? Não deixar a mostra, botar a logomarca do Estadão. Muita sacanagem isso, velho. Em 15 de novembro de 25, dois dias antes de ser preso pela primeira vez, Paquito perguntou ao ministro se seria possível reverter o avanço das investigações contra o Banco Master. Aspas. Não conseguimos reverter isso com Paulo ou Andrei? Muita sacanagem. Lamentou Paquito Moraes. Dá para reverter, não? Não sei, né? Que coisa, viu? Menos de 24 horas antes de ser preso, Paquito perguntou ao ministro: ele está sabendo das soluções? E quer antecipar para não deixar acontecer? Qual sua leitura? O que está vendo? E com o Andrei, dá para segurar? Dá para segurar ou não? Rapaz, que viagem, viu? Paulo disse que estava vendo pessoalmente, que não teria sacanagem, né? Aí tá ali, ó. Segundo a investigação, em 4 de novembro de 25, Paquito mandou mensagem ao ministro: F, né, de lascar que não sei do que se trata para poder atuar. Se vier algo, basta entrar lá na hora. Já me avisaram isso. FGC também. Ele não consegue segurar isso? Ou passar de onde seria para podermos tentar falar com o Paulo? Com o Paulo, o resolve? Um dia depois, Paquito recorreu outra vez ao ministro. Na verdade, estou preocupado um pouco perdido, pois não sei qual inquérito é. Estou com o Pierre, que é o Pierre Paolo, advogado petista, que durante toda a trama golpista, os pilantras, os cretinos da Globo News, sempre chamavam para ele falar mal de Bolsonaro. Esse é o Pierre Paolo, aquele também que adora fazer festinhas no seu apartamento junto com a turma do Prerrogativas e está sempre em destaque na coluna da Mônica Bergamo, que ontem estava atacando o Mendonça, né, Mônica? Mas ambos... Desculpa. Ali, né? Estou com o Pierre. E o Podival. O Podival, que atualmente é o advogado de Roberta Luxinger, a nossa Xuxa. Enfim. Ambos falam com o Paulo, né? Fala com o Paulo. Com o Paulo resolve. Mas foi dito que nem o número tinha ainda que estava designando a pessoa que iria cuidar. Ambos também foram procurados pela reportagem, mas não se manifestaram. Em São Paulo, ficam querendo me colar naquela operação, mas checamos e nem investigado eu sou, seguiu o Paquito. Os demais inquéritos são antigos e deveriam estar controlados. O que tem são aqueles nomes que o Bacen passou. Fica parecendo que o Paquito sabe que vai ser preso, que tem um inquérito, mas não sabe qual é o número. Capaz, qual inquérito que vem me pegar? O que ficou parecendo essas mensagens, né? Aí tá ali essa mensagem, né? O Pierre. E Pierre. Entre as mensagens, Paquito escreveu ao ministro que não faria nenhum movimento sem sua aprovação. O banqueiro também teria pedido a opinião do magistrado sobre medidas jurídicas adotadas por seus advogados. O Pierre Paolo estava querendo fazer uma petição nos órgãos para nos colocar à disposição e para ter conhecimento se existem inquéritos. Acha que vale a pena? Não vou fazer nenhum movimento que você não achar produtivo. Estamos no escuro. O Paolo só disse que estava olhando pessoalmente! E que não teria sacanagem. E Paulo resolve, né? Mas ontem ligou o alerta vermelho, né? Uma ação desmedida coloca em risco milhões de clientes. A sequência da fase da operação Complexo Zero revela que os esforços do Paquito com o Pedro III não deram resultados. A PF prendeu ele duas vezes, a última em março, segue confinado lá na Papudinha. Cerca de 20 dias antes de ser alvo da primeira ordem de prisão, o Paquito passou ao ministro uma relação de 4 delegados e 3 procuradores da República responsáveis pelas investigações preliminares no caso. Aspas, o problema agora é que tinha informações informais e confidenciais da turma do Banco Central QG, provavelmente referência ao Galípolo, e os diretores estão na pressão máxima para uma medida, pois o Bacen está sendo muito pressionado. Blá, blá. Ele seguiu mais enfático ainda. É importante reforçar com o Andrei Paulo para não deixar ninguém de baixo fazer uma sacanagem, que vai tudo pro saco, estou disponível. Blá, blá, blá. Esses nomes estiveram pessoalmente com o Bacen, disse o Paquito.